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1: As eleições no Brasil transcorreram com tranquilidade, segundo o balanço das forças de segurança que atuaram em todo o país.
0: As principais ocorrências registradas se referem à propaganda eleitoral irregular e tentativa de compra de votos.
1: E os eleitores não tiveram dificuldades para chegar aos locais de votação.
2: Mais de 321 mil profissionais foram mobilizados em todo o país para garantir a segurança das eleições de 2026. O ministro da Justiça e Segurança Pública, Wellington César Lima, destacou o trabalho conjunto do efetivo, que reúne agentes de forças estaduais, Polícia Federal, Tropa de Contingência, Polícia Rodoviária Federal e Força Nacional.
3: Demonstra muita integração, muita coordenação das forças de segurança e os números, de fato, são muito pequenos, muito irrisórios no que diz respeito às ocorrências de maior relevo.
2: De acordo com a Polícia Federal, foram apreendidos R$ 2.850.000 em bens e valores durante a atuação no primeiro turno das eleições. Até o fim do domingo de votação, foram instaurados 49 inquéritos policiais e 204 pessoas foram conduzidas para as delegacias. O delegado Henrique Oliveira Santos, chefe da Divisão de Repressão a Crimes Eleitorais, falou sobre as principais infrações cometidas.
4: O crime que, por exemplo, mais aconteceu, né, o crime de propaganda irregular no dia das eleições, que já era algo esperado. O segundo crime que mais ocorreu no Brasil inteiro foi o crime de compra de votos.
2: A Polícia Rodoviária Federal também divulgou o balanço. O chefe da comunicação social da PRF, Alexandre Castilho, destaca que além do patrulhamento de rodovias, os agentes atuaram na prevenção e no combate a crimes associados ao processo eleitoral.
5: A PRF registrou quase R$ 1 milhão em dinheiro vivo e cheques bancários. Ainda houve duas interceptações de ônibus que transportavam eleitores irregularmente.
2: A PRF também restringiu no domingo de eleição o tráfego de veículos de grande comprimento e de cargas superdimensionadas. Segundo a corporação, a medida contribuiu para evitar congestionamentos. Reportagem Gabriela Noronha.
0: E termina hoje o prazo para retirar o saldo em sites ou aplicativos de bets.
1: Com a proibição dos jogos, as plataformas de apostas deixam de operar em todo o país a partir de amanhã.
0: Caso o apostador não retire o saldo a tempo, o valor será devolvido pelos bancos a partir do próximo final de semana.
2: São mais de R$ 1,3 bilhão que ainda aguardam resgate nos sites e aplicativos de bets. O prazo termina às 23h59 desta segunda-feira. A partir desta terça-feira, os sites e aplicativos deixam de operar, conforme o cronograma de implementação da medida provisória que proibiu as bets no Brasil. A orientação para os usuários é acessar as plataformas em que tem cadastro e solicitar a retirada, ainda que o valor seja pequeno. É a situação da maioria das contas. 96% delas tem saldo abaixo de R$ 25,00. E quem possui contas em mais de uma empresa deve conferir em cada uma delas. Os valores que não forem retirados voluntariamente dentro do prazo serão devolvidos pelos bancos entre 9 e 14 de outubro. Caso haja algum impedimento para restituição, a partir de 14 de outubro, os recursos serão transferidos à Caixa Econômica Federal, que ficará responsável pela devolução aos apostadores. Graziela Mendonça para a Voz do Brasil.
1: E o Ministério da Fazenda definiu regras e prazos para encerramento das atividades das empresas de apostas que não possuem mais autorização para funcionar no país.
0: De acordo com portaria publicada pela pasta, as empresas têm até a próxima quarta-feira para enviar saldos finais das contas dos usuários. O levantamento deve considerar os valores que os usuários podem resgatar até hoje.
1: E as plataformas têm até o dia 15 de dezembro para regularizar todas as pendências financeiras referentes ao período em que estiveram em funcionamento.
0: A portaria também exige que as empresas mantenham os dados cadastrais atualizados e tenham um representante legal no Brasil para cuidar de possíveis pendências.
1: Estamos no Outubro Rosa, mês de conscientização sobre o câncer de mama.
0: O movimento reforça informações sobre fatores de risco, métodos de prevenção e apoio às mulheres diagnosticadas.
1: Este ano, o Instituto Nacional do Câncer reforça a importância dos exames para a detecção precoce da doença.
6: Antônia Josimária de

0: Oliveira Lima, morador do Rio de Janeiro, descobriu um câncer de mama no finalzinho de 2015 e em 2016 operou o tumor. Fez quimioterapia e ainda hoje segue em acompanhamento no Instituto Nacional do Câncer, o INCA. Para ela, a doença não representou o fim, mas um recomeço.
1: Hoje eu estou bem, graças a Deus. Comecei a ter uma vida diferente. Você aprende a se valorizar, você aprende a se amar.
0: De acordo com o Instituto Nacional de Câncer, o INCA, o câncer de mama é o mais comum entre as mulheres do Brasil e no mundo. A doença se manifesta de várias formas, como, por exemplo, o aparecimento de nódulos, alterações na pele da mama, que fica com aparência de casca de laranja, e secreções no mamilo. O INCA estima 78 mil novos casos de câncer de mama no ano até 2029 e que a detecção precoce da doença é um fator determinante para a cura, como falou a chefe da divisão de detecção precoce do INCA, Renata Maciel.
2: Então, ficar sempre atenta, tocar as suas mamas. Sentiu algo diferente? Procure o mais rápido possível, porque o diagnóstico precoce ele também permite empregos de terapias menos invasivas, né? menos agressivas, e assim a gente consegue também ter maior chance de cura.
0: O Sistema Único de Saúde oferece gratuitamente todo o tratamento para o câncer. Reportagem Cleide Lopes.
3: E hemocentros de todo o país contarão com recursos federais para a qualificação de serviços.
4: Uma portaria assinada pelo Ministério da Saúde estabelece incentivo federal mensal para aprimorar serviços de hemoterapia.
3: A medida também faz parte das ações para fortalecer a produção nacional de medicamentos derivados do sangue, como a imunoglobulina.
4: O Brasil firmou acordo para ampliar o fornecimento e a transferência de tecnologia do medicamento.
5: A portaria estabelece incentivo federal mensal aos hemocentros de todas as unidades da federação. A medida também prevê melhorias na estrutura dos hemocentros, nos equipamentos e nas condições de processamento e conservação do plasma, componente do sangue utilizado na produção de medicamentos. Além da portaria, também foi anunciado um acordo para ampliar a produção de imunoglobulina e alcançar a fabricação 100% nacional do medicamento, utilizado no tratamento de imunodeficiências, infecções bacterianas e alguns tipos de câncer do sangue. Para isso, a empresa brasileira de hemoderivados e biotecnologia, Hemobras, firmou um acordo de cooperação com a empresa chinesa Tiantan Bio. A parceria prevê a cooperação para o registro no país de uma imunoglobulina humana de uso intravenoso. O ministro da Saúde, Alexandre Padilha, comentou a importância desse tipo de acordo de cooperação.
6: Quando a gente tem uma rede mais consolidada, com mais capacidade de incorporação tecnológica, e quando a gente consegue ter parcerias internacionais e nacionais tão potentes.
5: A Tiantan Bio também vai apoiar a Hemobras na modernização de sistemas e processos, com ações nas áreas de transformação digital, automação e gestão inteligente. Reportagem, Márcia Fernandes.
3: Outubro é também o mês do idoso, um período para dar visibilidade às pautas relacionadas aos direitos das pessoas com mais de 60 anos.
4: No Brasil, essa população cresceu 11,3% em 2012 para 16,6% em 2025, mostrando uma tendência de envelhecimento populacional.
3: Os dados são da Síntese de Indicadores Sociais, realizada pelo Instituto Brasileiro de Geografia e Estatística, o IBGE.
4: E nós conversamos com a pesquisadora Denise Freire, responsável pelo estudo, para saber mais sobre o retrato que ele mostrou da população com mais de 60 anos no Brasil. Acompanhe.
3: Olá, doutora Denise Freire. Prazer ter a senhora conosco aqui. Bem-vinda à Voz do Brasil. A senhora que conduziu aí a síntese dos indicadores sociais do IBGE, que apurou alguns dados sobre o envelhecimento da população. E aí a gente quer falar um pouco sobre isso hoje. O principal dado aqui que eu gostaria de começar trazendo é o que trata da população com mais de 60 anos, que cresceu cerca de 53% entre 2012 e 2025, né? A pesquisa apurou o que provocou esse aumento da população idosa, doutora?
7: Olá, é um prazer participar com vocês dessa entrevista. O estudo da síntese

0: mostrou, né, esse aumento da população idosa no período 2012 a 2024, né? Esse é o aumento que possui vários fatores, né, vários aspectos. Então, a gente pode considerar tanto, né, o aumento da expectativa de vida, melhoria de saneamento, né, melhoria também das condições de acesso a medicamentos e à saúde, né? E, por outro lado, também a gente tem uma questão da queda da natalidade, né? Então, reduz a participação de crianças e jovens também na nossa população. Então, cada vez mais tem chamado a atenção esse aumento, né, de pessoas idosas na proporção da população brasileira.
1: Esse crescimento da população mais velha já vinha ocorrendo nas décadas anteriores, né? Foi observado algum tipo de aceleração?
0: Sim, tem havido uma aceleração, né, nesse processo de envelhecimento, nessa participação da população idosa dentro, né, do total da população brasileira, né, de acordo com esses aspectos que a gente citou, já.
2: Agora, a pesquisa trouxe também dados sobre a idade das pessoas no mercado de trabalho, né? Aliás, é um dos principais focos da pesquisa, é o mercado de trabalho. E ela apontou uma presença expressivamente maior de homens do que de mulheres trabalhando após os 60 anos, não é isso, doutora? A que se deve isso?
0: Sim, exatamente. Historicamente, né, no mercado de trabalho existe uma participação maior de homens do que de mulheres, né, não só entre a população idosa, mas de uma maneira geral. Mas quando a gente faz esse recorte de 60 anos ou mais, cerca de metade dos homens ainda permanecem no mercado de trabalho, enquanto que entre as mulheres é cerca de um quarto. Né? Existe essa diferença importante, né, por gênero, principalmente, em primeiro lugar, por causa das condições previdenciárias, né? Aos homens realmente é exigido ficar mais tempo, né, trabalhando e contribuindo para conseguir se aposentar. A mulher, como tem, normalmente uma dupla jornada, né, ela tem também o trabalho, de cuidar de parentes, de cuidar da casa, dos filhos, normalmente tem uma condição previdenciária em que ela exige menos tempo de contribuição do que os homens. Então, aos 60 anos, normalmente é difícil para os homens, né, para a maioria dos homens já ter conseguido se aposentar, então a maioria deles ainda permanece, né, pelo menos metade permanece no mercado de trabalho entre 60 e 69 anos. Né? A partir de 70 anos, que a gente conseguiu fazer esse recorte, aí sim que há uma queda expressiva na proporção de homens que ainda trabalham, e mais significativa ainda entre as mulheres. Mas isso se deve também às condições de, assim, a gente tem um mercado de trabalho que tem uma informalidade, né, importante. Então, para as pessoas conseguirem atingir o mínimo exigido pela Previdência Social para conseguir se aposentar, também demora, né? Nem todo mundo também tem uma continuidade de contribuição ao longo da sua vida laboral. Então, isso faz com que as pessoas, mesmo, né, com mais idade, né, mesmo às vezes já atingindo a idade mínima de aposentadoria, ainda não consigam se aposentar por falta de contribuição ainda à Previdência.
1: Outro dado sobre o mercado de trabalho é que a presença, o percentual de idosos empregados vem aumentando, embora tenha sofrido uma baixa aí durante o período de pandemia. E eles também ganham mais do que a média da população, né? A senhora pode comentar um pouco esses dados?
0: Sim, exatamente. O dado de 2024 apontava que cerca de um quarto das pessoas com 20, 60 anos ou mais ainda estava inserida no mercado de trabalho, né? E foi o percentual mais elevado da série, né? Então, a gente observa que a cada ano esse percentual de idosos que participam no mercado de trabalho vem aumentando, né? Na pandemia foi o menor valor, né, em 2020, porque os idosos justamente precisavam, né, se precaver, né, de contaminação, de doença, para pegar a Covid, e realmente a sua participação diminuiu em 2020. Mas desde então, a cada ano, a sua participação vem aumentando e está em uma trajetória de alta. Né? Então, mas assim, são vários fatores. Então, assim, além da questão previdenciária, também, né, da questão da informalidade, a gente também

0: pode apontar a questão de arranjos, né, familiares, porque muitos, quando você tem, por outro lado, uma situação dos jovens, né, com dificuldade de inserção no mercado de trabalho ou de uma inserção muito precária, os idosos acabam permanecendo como principal provedor, né, quando ele participa de uma família, né, com múltiplos membros e que também tem os jovens participando da família. Então, a pessoa mais idosa, que normalmente ganha mais, né, tem mais experiência, então ela vai tender sempre a ganhar uma remuneração mais elevada, né, do que as outras pessoas das outras faixas etárias, né, e ela acaba também servindo como uma pessoa provedora, né. E no ambiente atual, que, como eu já falei, dessa dificuldade dos jovens, então cada vez mais a gente vai, eu acredito que a gente vai assistir o aumento das pessoas idosas inseridas no mercado de trabalho, tanto homens quanto mulheres.
1: Muito bem, nós conversamos com Denise Freire, pesquisadora responsável pela síntese dos indicadores sociais do IBGE. Muito obrigada, doutora, pela sua entrevista à Voz do Brasil.
0: Muito obrigada.
2: E como a gente ouviu na entrevista, o Brasil tem cerca de 17% da população brasileira acima dos 60 anos e atravessa uma tendência de envelhecimento populacional.
1: Com esse crescimento, além dos cuidados com a saúde e o bem-estar, é preciso estar alerta para golpes ou crimes virtuais.
2: Apenas no ano passado, o Disque 100 registrou 1.000 denúncias de violações virtuais contra pessoas idosas.
1: Além do Estatuto do Idoso, que tipifica crimes contra pessoas com 60 anos ou mais, existem canais de informações e denúncias para proteger esse público.
3: Aos 69 anos, o aposentado Pedro Mesquita não imaginava que pudesse cair no golpe do empréstimo consignado ao atender uma ligação de uma suposta funcionária do banco.
4: Ela propôs que quitava meus débitos no banco com juros bem menor e eu ia pagar parcela bem menor. Foi onde que ela me ganhou. Um empréstimo lá no meu nome com um valor de 24 mil. Não caia nesse golpe como eu caí, porque foi muito fácil. Eu achava que eu não caía em golpe.
3: Crimes virtuais cometidos contra idosos são punidos com maior rigor de acordo com o Código Penal. E o Estatuto do Idoso, criado em 2003, garante que, nesses casos, o idoso tenha atendimento preferencial e que o processo corra de forma mais rápida na justiça. No ano passado, o Disque 100 registrou 1.000 denúncias de violações de direitos de idosos em ambiente virtual. São crimes como golpes, ameaças e exposição. Para levar mais informações às pessoas idosas, o Ministério dos Direitos Humanos e da Cidadania criou uma cartilha, como explica o secretário nacional dos Direitos da Pessoa Idosa, Alexandre da Silva.
5: Nós precisamos sempre garantir autonomia, independência. Temos uma cartilha também no campo da educação para que as pessoas idosas não caiam nos golpes mais conhecidos. E a gente aproveitou esse material falando também de situações que não são golpes, mas podem ser, na mão de pessoas mal-intencionadas, oportunidades, né, enviesadas ali, disfarçadas e para gerar um golpe.
3: Os números do painel de dados da Ouvidoria Nacional de Direitos Humanos mostram que as capitais do Rio de Janeiro e São Paulo concentram a maioria das denúncias de violações de direitos das pessoas idosas. As denúncias podem ser feitas pelo Disque 100, que funciona 24 horas, todos os dias da semana. Com locução de Nazi Brum, reportagem Graziele Bezerra.
1: Recuperar uma área degradada vai muito além de plantar árvores. É preciso saber se a vegetação conseguiu se restabelecer e se o ecossistema tem condições de se manter sozinho.
2: Para avaliar esse resultado em todo o país, foi criado um sistema com critérios científicos que mostram se a vegetação nativa está sendo recuperada.
1: Os critérios levam em conta as características de cada bioma brasileiro.
6: Recuperar uma área degradada não significa apenas plantar árvores. O verdadeiro desafio é saber se aquela vegetação voltou a funcionar como um ecossistema capaz de sobreviver sozinho. Em um país com 6 biomas e uma das maiores biodiversidades do planeta, essa avaliação sempre foi um dos grandes obstáculos na restauração ambiental. Agora, órgãos federais criaram um sistema único para medir a qualidade da recuperação da vegetação nativa em todo o Brasil. O pesquisador da Embrapa, Daniel Vieira, destacou que a ideia era conseguir obter indicadores precoces, mas que trouxessem segurança quanto à recuperação da área degradada.
7: Se a gente esperar o tempo ecológico para uma floresta voltar a ser floresta, é um tempo muito grande. Então a gente tem pensado em como utilizar indicadores precoces e que sugerem ou tentam garantir que no futuro essa vegetação vai estar num processo maduro.
6: A principal mudança está na forma de fiscalizar. A avaliação passa a verificar se depois de pelo menos 4 anos a vegetação apresenta condições de se manter sem depender de intervenção humana. Para isso, os técnicos vão observar 4 indicadores principais: a cobertura vegetal do solo, a quantidade de plantas nativas que surgiram naturalmente, a diversidade de espécies e a presença reduzida de plantas invasoras. Juntos, esses fatores indicam se a área degradada está seguindo um caminho de recuperação sustentável. Daniel Vieira, da Embrapa, destacou que os indicadores atendem a todos os biomas brasileiros.
7: A gente encontrou indicadores de sucesso que garantem a autossustentabilidade dessas vegetações para os diferentes biomas e formações, para ter um chão comum nesse processo de regularização ambiental e de recuperação da vegetação nativa.
6: Além de dar mais segurança jurídica para projetos de restauração ambiental e reduzir a necessidade de vistorias presenciais, o modelo ajuda o Brasil a acompanhar uma das metas assumidas internacionalmente, recuperar 12 milhões de hectares de vegetação nativa até 2030, compromisso ligado ao Acordo de Paris e à década da ONU para a restauração de ecossistemas. Reportagem Luana Karen.
2: A Agência Nacional de Proteção de Dados, a ANPD, acaba de lançar uma página na internet exclusiva para receber denúncias contra redes sociais e plataformas digitais que descumprirem as novas regras do Marco Civil da internet.
1: Através da página da ANPD, qualquer pessoa ou empresa pode usar o canal para denunciar plataformas que não ofereçam meios adequados para reportar conteúdos criminosos, anúncios irregulares ou vazamentos de conteúdos íntimos.
2: Para mais informações, acesse gov.br/ANPD.
1: Atenção, gestoras e gestores de políticas públicas de todo o país.
2: O Ministério das Mulheres prorrogou o prazo para o envio das respostas ao Censo de Políticas para as Mulheres. O preenchimento agora pode ser feito até o dia 19.
1: O levantamento busca mapear a estrutura, o funcionamento e a capacidade de atendimento dessas unidades em todo o Brasil.
2: O mapeamento também vai ajudar a conhecer o perfil de quem está na gestão, entender o trabalho feito nos estados e municípios e identificar os serviços e equipamentos oferecidos às mulheres.
1: Mais informações em gov.br/mulheres.
2: E essas foram as notícias do governo federal.
1: Uma realização da Secretaria de Comunicação Social da Presidência da República.
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1: Fique agora com as notícias do Poder Judiciário e do Congresso Nacional. Boa noite.
2: Boa noite para você. Até amanhã.
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10: STF é o guardião da Constituição Federal que completa 38 anos hoje.
11: Presidente do TSE conclui primeiro turno das eleições 2026 e projeta mesma tranquilidade para a segunda fase do pleito.
10: STJ forma a maioria para admitir o primeiro processo da história de acordo com o filtro da relevância.
11: Boa noite, eu sou Marcela Luiza.
10: E eu sou Walter Lima.
11: A Constituição Federal completa 38 anos nesta segunda-feira. Promulgada em 5 de outubro de 1988, ela encerrou o período do regime militar e colocou a dignidade da pessoa humana no centro do ordenamento jurídico.
10: O Supremo Tribunal Federal é o guardião da Carta Magna e promove ao longo de toda esta semana eventos para celebrar a data.
11: O primeiro encontro comemorativo ocorreu hoje, na Biblioteca do STF.
10: Na ocasião, o presidente do Supremo, o ministro Edson Fachin, destacou a importância da democracia prevista no texto constitucional de 88.
12: 38 anos formam o mais longo período de vigência democrática ininterrupta de nossa história republicana. E isso não é obra do acaso, nem de uma só geração. É fruto de escolhas diárias.

0: palavras da eleitora que compareceu às urnas ontem, do servidor que cumpre a lei, da juíza que fundamenta suas decisões, da cidadania que reclama, da imprensa que informa, das instituições que se respeitam e cooperam pelo bem do Brasil.
1: A Justiça Eleitoral já se prepara para o segundo turno das eleições gerais de 2026.
2: A afirmação foi feita pelo presidente do TSE, ministro Cássio Nunes Marques, no balanço do primeiro turno das eleições. Na ocasião, ele também destacou a normalidade da votação, a segurança dos sistemas eleitorais e o trabalho realizado em todo o país para garantir o exercício do voto. Guilherme Firmino.
3: Após a apuração, Cássio Nunes Marques agradeceu aos eleitores e aos profissionais envolvidos na eleição e afirmou que a expectativa é de repetir no segundo turno a tranquilidade registrada nesse domingo.
4: Ressalto, todavia, que a eleição não termina quando a votação é encerrada. Ela se completa quando a vontade soberana do eleitorado é conhecida e respeitada.
1: A segunda sessão do STJ formou maioria para admitir o primeiro processo da história da corte para julgamento pelo filtro da relevância.
2: Nesse novo sistema, a questão federal discutida precisa ter relevância econômica, política, social ou jurídica, para além dos interesses das partes. Fátima Uchoa.
5: A análise da relevância foi proposta pelo ministro Sérgio Coquina, presidente da Comissão Gestora de Precedentes do STJ. A discussão é para definir se o condomínio pode cobrar do condômino inadimplente honorários do advogado contratado para ajuizar a ação de cobrança e se há diferença entre essa hipótese e a referente à atuação do advogado fora da justiça. Os votos para definir se a questão apresenta ou não relevância para posterior julgamento de mérito estão sendo tomados em sessão virtual até 7 de outubro, e os ministros podem mudar o voto até o final.
1: Começou hoje um mutirão da Justiça do Trabalho para analisar processos que envolvem pessoas com 60 anos ou mais.
2: É a ação em pauta a melhor idade, que vai até sexta-feira em todo o país. Rafael Silva.
6: A mobilização em pauta a melhor idade busca ampliar o acesso à conciliação em casos que envolvam pessoas com 60 anos ou mais. Mas essa é uma ação que deve ser tomada por advogados o tempo todo. Eles devem sempre deixar claro à justiça que aquele processo envolve pessoa idosa e assim chamar a atenção do judiciário para a prioridade no caso.
1: Justiça Federal mantém veto a obras de terminal de gás em Barcarena, no Pará.
2: A decisão atende a pedido do MPF. Vanessa Pereira.
7: A Justiça Federal manteve suspensa a construção de um terminal de gás em Barcarena, no Pará, e proibiu a concessão de novas licenças. A decisão rejeitou o pedido da empresa Termogás e determinou que o empreendimento só avance após a conclusão de estudos técnicos e a consulta prévia às comunidades quilombolas e tradicionais da região. A Justiça também deu 5 dias para o governo do Pará e o INCRA prestarem informações atualizadas sobre o caso.
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1: Uma boa noite.
2: E até amanhã.
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10: Eu sou Paula Groba.
11: E eu sou Humberto Pinheiro.
10: E estes são os destaques de hoje do Jornal do Senado, que começa agora.
11: 13 partidos terão representantes no Senado a partir de 2027.
10: Senadores começam a analisar fim da escala 6x1 nesta terça-feira.
11: Mais de 33 milhões de brasileiros não votaram no primeiro turno, mas ainda podem votar no segundo.
10: Boa noite.
11: Boa noite.
10: O resultado das urnas vai redesenhar o mapa político do Senado a partir de 2027. Serão 13 partidos com pelo menos um representante na casa, em uma composição que reforça a força do PL. A legenda terá a maior bancada, com 28 senadores.
11: Mas o que esses números significam na prática para as votações e para as disputas de poder no Senado? O repórter Rodrigo Rezende explica.
12: A maior bancada é a do PL, com 28 integrantes, seguido

0: pela Federação União Progressista, com 12, PT, com 9 e MDB, com 8. Uma das senadoras eleitas pelo PL foi Carol Ditone, de Santa Catarina.
1: Então, o nosso compromisso é com a moralidade das instituições, dos órgãos públicos. Com certeza, nós vamos trazer mais investimentos, mais respeito com Santa Catarina. Acho que o nosso compromisso é esse.
0: O Partido Novo conseguiu eleger 3 representantes e a Rede Sustentabilidade terá novamente uma senadora, com Luiziane, do Ceará. Também terão senadores os seguintes partidos: Republicanos e PSD com 5 cadeiras, PSB com 4, PSDB e Podemos com 2 representantes cada e PDT com 1 vaga. Dos 32 senadores que tentavam a reeleição, 14 foram reeleitos. Com os dados atuais, a bancada feminina terá 18 representantes em 2027, a maior em um início de legislatura. Uma dessas mulheres é Marília Campos, eleita pelo PT em Minas Gerais.
2: Eu sou uma pessoa que dialogo com todos os segmentos, especialmente aqueles segmentos que são civilizados. E é com essa postura que eu seguirei no Senado.
0: A composição partidária final do Senado será definida com o segundo turno da eleição de governadores em 3 estados: Acre, Amazonas e Tocantins. Nessas unidades da federação, senadores em exercício estão no segundo turno e uma possível vitória dará a vaga para o Senado aos seus suplentes.
3: E o Senado, que toma posse no ano que vem, terá uma combinação de nomes conhecidos e estreantes. 14 senadores foram reeleitos para mais 8 anos de mandato, enquanto 2 ex-senadores estarão de volta à casa.
4: E 38 eleitos vão ocupar o Senado pela primeira vez. É uma renovação que muda o perfil da casa, mas que ainda mantém nomes já conhecidos pelos brasileiros. A reportagem é de César Mendes.
5: Os eleitores de 2 estados decidiram manter os senadores que já estavam no cargo nas 2 vagas em disputa. No Amazonas, foram reeleitos Eduardo Braga, do MDB, e Plínio Valério, do PSDB. Em Sergipe, Rogério Carvalho, do PT, e Alessandro Vieira, do MDB. Outros 10 senadores que já estavam no cargo também foram reeleitos: Márcio Bittar, do PL, no Acre; Lucas Barreto, do PSD, no Amapá; Jacques Wagner, do PT, na Bahia; Cid Gomes, do PSB, no Ceará; Veneziano Vital do Rego, do MDB, na Paraíba; Humberto Costa, do PT, em Pernambuco; Marcelo Castro, do MDB, no Piauí; Eduardo Gomes e Carlos Portinho, ambos do PL, no Tocantins e no Rio de Janeiro, respectivamente; e Stevenson Valentim, do Podemos, no Rio Grande do Norte. Para o senador Alessandro Vieira, o novo Senado terá que ser diferente do atual para atender às expectativas dos eleitores.
6: Ele vai ter que provar para o povo que mereceu essa votação, essa confiança. O Brasil todo espera por um processo de depuração.
5: 2 ex-senadores voltam ao Senado no ano que vem: Renato Casagrande, do PSB do Espírito Santo, e José Medeiros, do PL de Mato Grosso.
3: E na volta dos trabalhos após o primeiro turno das eleições, senadores vão iniciar a análise da proposta de emenda à Constituição que acaba com a escala 6x1. O texto define que trabalhadores terão direito a 2 folgas a cada 5 dias trabalhados.
4: A proposta precisa passar por 5 sessões de debates no plenário antes de ser votada em primeiro turno. Repórter Pedro Pincer.
7: Nesta terça-feira, o Senado deve fazer a primeira sessão plenária para debater o fim da escala 6x1, 6 dias de trabalho e 1 de repouso. Depois de 5 debates em plenário, a proposta de emenda à Constituição poderá ser votada em primeiro turno. Se aprovada, segue para o segundo turno com outras 3 sessões de discussão. A senadora Tereza Leitão, do PT de Pernambuco, destacou que a nova jornada permitirá uma nova dinâmica nas famílias brasileiras.
8: Que a mãe e o pai não chegue exausto para sentar, mas que chegue feliz para ainda conversar, brincar, ler com seus filhos e suas filhas.
7: Já o senador Rogério Marinho, do PL do Rio Grande do Norte, lamentou que a PEC obrigue uma forma de contrato entre patrões e empregados.
9: E quando foi feita a modificação da legislação trabalhista de 2017, o único tema que foi consensualizado entre trabalhadores, empregadores e governo foi a necessidade de que preponderasse o negociado sobre o legislativo.
7: O texto permite que as empresas tenham até 2 meses para adaptar a jornada para 42 horas semanais depois que a proposta virar lei. A partir daí, terão mais 1 ano para colocar a jornada em 40 horas.
3: E a Comissão de Constituição e Justiça pode aprovar o projeto que autoriza a divulgação de imagens e áudios de crimes em flagrante dentro de estabelecimentos comerciais.
4: A ideia é que o compartilhamento dessas informações ajude na identificação e denúncia de criminosos.

0: As informações com o repórter Bruno Lourenço.
1: O relator, senador Esperidião Amin, do Progressistas de Santa Catarina, afirmou que o objetivo é combater a impunidade por meio da identificação e denúncia dos infratores.
2: É realmente o reino da maldade você ter uma preocupação maior com o delinquente do que com quem sofre a delinquência.
1: Para evitar abusos, o texto exige que o estabelecimento registre

0: O projeto de lei, que já passou pela Comissão de Segurança Pública, vai ao plenário do Senado.
1: Mais de 33 milhões de brasileiros deixaram de votar no último domingo. E entre os que foram às urnas, quase 6 milhões optaram pelo voto nulo ou em branco.
2: Os números mostram o tamanho da parcela do eleitorado que não escolheu nenhum dos candidatos nas urnas. Repórter Marcela Cunha.
3: O número representa mais de 21% do eleitorado e é o maior desde 1998. Por isso, o TSE informou que vai atuar para aumentar o comparecimento no segundo turno, marcado para o dia 25 de outubro. De acordo com o presidente do TSE, o ministro Cássio Nunes Marques, é preciso intensificar as ações, em especial entre os grupos para os quais o voto não é obrigatório, como quem tem 70 anos ou mais.
4: Não é o ideal a abstenção de 20%. A ideia é intensificar e aperfeiçoar todos os mecanismos disponíveis para a justiça eleitoral para que a gente consiga diminuir esse percentual num segundo turno.
3: Segundo o presidente do TSE, a abstenção chega a cerca de 50% entre os maiores de 70 anos e a 20% entre os jovens de 16 e 17 anos. Além das ausências, o primeiro turno registrou 2 milhões e 200 mil votos em branco e 3 milhões e 600 mil votos nulos.
1: E quem não foi às urnas no primeiro turno ainda pode votar no segundo. Basta que o título de eleitor esteja regularizado.
2: A Justiça Eleitoral considera cada turno uma eleição independente. Portanto, a ausência na primeira etapa não impede a participação na votação de 25 de outubro, desde que a situação eleitoral esteja regular. Quem explica é a repórter Luísa Mello.
5: Cada turno eleitoral é tratado como um pleito independente. Então, mesmo sem ter participado da primeira rodada de votos, os eleitores podem ir às urnas no segundo turno, basta que o título esteja regularizado. A ausência no primeiro pleito precisa ser justificada pelo eleitor até 3 de dezembro. O presidente do Tribunal Superior Eleitoral, ministro Cássio Nunes Marques, ressaltou a importância da participação no primeiro turno.
4: Quero, antes de tudo, agradecer às eleitoras e os eleitores brasileiros que compareceram às urnas e exerceram, mais uma vez, o direito fundamental de escolher os seus representantes.
5: De acordo com dados do TSE, a abstenção bateu recorde este ano, com 33 milhões e 400 mil pessoas que não compareceram às urnas. No segundo turno, a votação é apenas para presidente da República e, dependendo do estado, para governador.
2: Com a edição de Paula Groba e trabalhos técnicos de Eliseu Caires, o Jornal do Senado fica por aqui. Acompanhe agora as notícias da Câmara dos Deputados. Boa noite.
1: Boa noite e até amanhã.
6: Jornal Câmara dos Deputados. Câmara amplia a bancada feminina e passa a contar com 109 mulheres.
7: PL elege maior bancada e terá 121 deputados na próxima legislatura.
6: Nicolas Ferreira e Lucas Pavanato superam os 3 milhões de votos.
7: Boa noite. Os brasileiros foram às urnas neste domingo para participar do processo eleitoral.
6: A eleição presidencial de 2026 registrou mais de 119 milhões de votos válidos no primeiro turno, o maior número já registrado nesta etapa da disputa pelo Palácio do Planalto.
7: Os eleitores também votaram para escolher os próximos governadores, senadores, deputados federais e deputados estaduais.
6: Na Câmara dos Deputados, o PL elegeu a maior bancada para a próxima legislatura. A repórter Silvia Munhato explica como fica a correlação de forças na casa a partir do resultado das eleições deste domingo.
8: O PL elegeu a maior bancada da Câmara dos Deputados neste domingo e vai ter 121 deputados na próxima legislatura, que começa em 1º de fevereiro. Em 2022, o partido havia obtido 97 cadeiras. O segundo colocado para a Câmara foi a Federação PT-PCdoB-PV, com 88 deputados, 6 a mais que na última eleição. Além do PL da Federação PT-PCdoB-PV, ganharam deputados em relação ao total eleito em 2022, o PSD, Republicanos, Podemos, Novo e Missão. O Novo teve um aumento de 3 para 10 deputados. Entre os que perderam, destaque para a federação União PP, que passou de 105 para 87. PSDB, Cidadania.

0: A cidadania perdeu 7 cadeiras, chegando a 11, e o PDT ficou com 6 deputados, uma perda de 10 cadeiras. PSB e PSOL Rede mantiveram uma bancada de 15 deputados. Os outros que registraram quedas foram MDB, PRD Solidariedade e Avante. Em entrevista ao programa Painel Eletrônico da Rádio Câmara, a consultora legislativa Manuela Nonô cita o crescimento de partidos como PL e Novo como exemplo de uma eleição ideológica e mais à direita.
1: Eu acho que essa foi a eleição dos partidos ideológicos. Seja de um lado, seja de outro, essas agremiações ganharam, foram premiadas pelos eleitores. Os partidos catch-all, aqueles que vale tudo, o famoso centrão, de uma forma geral ele perdeu, tanto na Câmara quanto no Senado. E isso não se deve somente ao eleitorado, também se deve à reforma do sistema político brasileiro que tem acontecido, que tem colocado aí cláusulas de barreira, que proibiu as coligações nas eleições proporcionais. Isso tudo está depurando o sistema, devagar, mas continuamente.
0: Também em entrevista ao Painel Eletrônico, o professor de Ciência Política da Universidade de Brasília, André Borges, afirma que foi uma eleição plebiscitária, citando a definição de segundo turno para presidente, que será disputado entre o senador Flávio Bolsonaro e o presidente Lula.
2: Ele mostra, né, um certo padrão, né, no comportamento do eleitorado, no que diz respeito ao fato de que quando a gente tem uma eleição, né, em que o presidente em exercício no cargo concorre à reeleição, invariavelmente, né, esse pleito ele acaba se tornando uma espécie de plebiscito sobre o governo. E eu acho que o grande desafio da campanha do Lula, né, sempre foi o fato de que ele não conseguiu, né, ao longo da campanha, melhorar os índices de aprovação do governo, né?
0: Os dois especialistas explicam, porém, que o sistema ainda mantém vários partidos e com resultados diversos nos estados. Portanto, a Câmara manterá, por exemplo, deputados mais voltados para a busca de recursos para suas regiões. E a falta de uma decisão sobre o executivo no primeiro turno deverá, segundo eles, adiar votações mais polêmicas. Dos 513 deputados federais eleitos, 183 vão exercer seu primeiro mandato na Câmara dos Deputados. Esse número representa uma taxa de renovação de 35,67%. Já o número de deputados reeleitos é de 301, 58,6% do total de deputados que foram eleitos titulares nas eleições de 2022 ou suplentes que foram efetivados como titulares ao longo da atual legislatura. Da Rádio Câmara de Brasília, Silvia Minhato.
3: Eleições. Novas deputadas serão 21% do total de parlamentares na Câmara, percentual acima da atual legislatura, mas ainda abaixo do total de mulheres na população brasileira. A repórter Paula Bittar traz uma análise sobre o crescimento da bancada feminina para a próxima legislatura.
4: O número de mulheres eleitas para a Câmara aumentou, mas a representação feminina entre os deputados continua muito abaixo da proporção da população. A partir de 1º de fevereiro do ano que vem, as mulheres representarão 109 dos 513 parlamentares da Câmara, 19 a mais que o número atual. Ainda assim, enquanto são mais de 51% da população brasileira, serão pouco mais de 21% dos deputados federais. 59 delas, ou 54%, foram reeleitas. A federação composta por PT, PCdoB e PV, elegeu a maior parcela de mulheres, somando 34 cadeiras, o equivalente a 31% da representação na casa. Os colégios eleitorais do Sudeste foram os principais responsáveis pela formação dessa nova bancada. São Paulo elegeu 16 deputadas, concentrando 14,7% de todas as cadeiras ocupadas por mulheres na casa. Logo atrás, Minas Gerais e Rio de Janeiro garantiram 11 e 10 parlamentares, respectivamente. Fora do eixo Sudeste, Bahia, Pernambuco e Santa Catarina destacam-se com 6 deputadas eleitas em cada estado. Por outro lado, Distrito Federal, Piauí e Roraima encerraram a apuração sem eleger mulheres para a nova legislatura. A deputada Érica Hilton, do PSOL de São Paulo, foi reeleita como a mulher mais votada da história da Câmara dos Deputados, com 1,5 milhão de votos conquistados. Hilton foi uma das duas primeiras mulheres trans eleitas para a Câmara ao lado de Duda Salabert, do PSOL de Minas Gerais, em 2022. Em Minas Gerais, Duda Salabert aparece como a terceira mais votada, com quase 230 mil.

0: votos e também deve assumir um novo mandato. Magda Morfato, do PL de Goiás, aos 77 anos, será a integrante com mais idade em exercício na casa. A cientista política Hanna Marussi considera positivo o aumento na bancada feminina e atribui essa elevação ao financiamento das campanhas.
1: Os partidos tinham até 8 de setembro para fazer o repasse para mulheres, pessoas negras e indígenas e, de um modo geral, esse prazo foi cumprido. Claro que tiveram partidos que individualmente não cumpriram, mas no montante geral do Fundo Especial de Financiamento de Campanha, esse dinheiro foi destinado. Então, tanto o montante quanto o momento em que ele entra faz toda a diferença para a eleição de mulheres.
0: Na análise da composição da bancada, a cientista política ressalta que ela se divide principalmente em esquerda e direita, com o centro esvaziado. Hanna Marussi aponta, por outro lado, que no Senado a votação foi expressiva para mulheres de direita.
1: A gente tem um crescimento expressivo também de mulheres eleitas, porém, essas mulheres, muitas delas, se colocaram e fizeram sua campanha deslocada de valores ligados aos direitos das mulheres, algumas até se posicionando contra o voto feminino. Então, a gente tem um crescimento de mulheres muito mais ligadas ao conservadorismo, muito mais ligadas ao espectro de direita no Senado. E isso é uma tendência do Senado como um todo, né? O crescimento do conservadorismo no Senado foi bastante expressivo. A direita agora, pela primeira vez, é maioria no Senado Federal.
0: Para o Senado, entre as 54 vagas em disputa, 12 foram para mulheres. É o maior número de senadoras eleitas em um mesmo pleito desde a redemocratização. Até então, o recorde havia sido registrado em 2002, quando 8 mulheres conquistaram cadeiras na casa. Em 2018, última eleição em que também foram renovados 2/3 do Senado, 7 mulheres foram eleitas. Com o resultado, a bancada feminina deve passar das atuais 15 para 18 integrantes a partir de 2027. Na Rádio Câmara, de Brasília, Paula Bittar.
2: Política. Campeões de votos ajudam a ampliar as bancadas de seus partidos na Câmara. Antônio Vital tem as informações.
3: O resultado final das eleições para deputado federal apontou a existência de candidatos muito bem votados que funcionaram como puxadores de votos para seus partidos e acabaram contribuindo para que outros parlamentares, que não teriam individualmente votos suficientes para se eleger, também conquistassem uma vaga. Puxadores de votos são aqueles candidatos que obtiveram votação acima do chamado quociente eleitoral, que é o cálculo usado para apontar quantas vagas cada partido tem por estado. Foi o caso, por exemplo, de 2 deputados do PL, Nicolas Ferreira, em Minas Gerais, e Lucas Pavanato, em São Paulo. Os dois receberam mais de 3 milhões de votos e ajudaram a ampliar a bancada do PL na Câmara. Em Minas Gerais, o PL elegeu 21 deputados, sendo que 9 deles não teriam sido eleitos sem os votos de Nicolas. Um deles, Sargento Melo Casal, acabou eleito com apenas 25 mil votos. Em São Paulo, os votos a Pavanato ajudaram a eleger 7 deputados que não teriam votos suficientes entre os 19 eleitos pelo PL. Isso porque, na eleição para deputado, os votos são computados para o partido ou federação do candidato. Quanto maior essa soma, mais cadeiras o partido tem. Também em São Paulo, a deputada Érica Hilton recebeu mais de 1,5 milhão de votos, o que ajudou o partido dela, o PSOL, a conquistar 6 vagas na Câmara, uma a mais do que teria direito se não fossem contabilizados os votos para o partido. O ponto em comum entre os campeões e as campeãs de votos é a campanha com forte presença nas redes sociais. Para o cientista político André Borges, da Universidade de Brasília, a campanha pelas redes sociais é uma nova maneira de fazer política que veio para ficar.
4: Candidatos mais localistas, né, ex-prefeitos, ex-vereadores, geralmente eles vão ter aquela votação ali mais concentrada, né, no seu município. E o que a gente observa nos últimos anos é que a campanha através da rede, ela me permite chegar a um custo relativamente baixo, né, a eleitores que estão espalhados ali, né, pelo território do estado, né? Então você passa a ter um tipo diferente de campanha, né? Eu acho que é um novo jeito de fazer política que veio para ficar e que está abrindo espaço também para a ascensão de novas lideranças.
3: consultora legislativa da Câmara dos Deputados, Manuela Nonô, também relacionou a presença nas redes sociais ao resultado da votação.
5: Quando você se torna conhecido pelas redes sociais, se torna quase natural você ter uma votação, embora essas realmente tenham sido extraordinárias. Eu quero dizer aqui que o Nicolas sozinho teve 27,41% dos votos válidos de Minas. O

0: PL fez 19 cadeiras. Sem o Pavanato, ficaria 12. Então, o Pavanato deu 7 cadeiras para o PL. Ele teve 47,26% de todos os votos do PL de São Paulo. Isso é muita coisa.
1: Outros candidatos também ajudaram a ampliar a bancada de deputados em seus estados graças à grande quantidade de votos. André Fernandes, do PL, foi eleito com quase 700 mil votos no Ceará, mais de 12% dos votos do estado. E Júlia Zanatta, também do PL, recebeu 560 mil votos, o equivalente a 13% de todos os votos de Santa Catarina. Também foi eleito com 13% dos votos no Distrito Federal o candidato Fábio Félix, do PSOL. Da Rádio Câmara, de Brasília, Antônio Vital.
2: Trabalho.
3: A notícia de que postos de gasolina estavam obrigando as frentistas a trabalharem de biquíni motivou um debate sobre os limites das empresas na definição dos uniformes de seus funcionários.
4: A questão chegou à Câmara dos Deputados, onde uma proposta foi apresentada para impedir que as vestimentas nas empresas violem a dignidade do trabalhador. O repórter Luiz Cláudio Canuto tem os detalhes.
5: Está na Comissão de Constituição e Justiça da Câmara dos Deputados projeto que cria regras para uso de uniformes de trabalhadores. A intenção é evitar a violação da dignidade do empregado. Atualmente, a CLT define que cabe ao empregador definir o padrão de vestimenta dos empregados, sendo permitida a inclusão no uniforme de logomarcas da própria empresa ou de empresas parceiras e de outros itens de identificação relacionados à atividade desempenhada. A proposta proíbe diferenças que destoam da finalidade da profissão e veda a imposição de roupas que provoquem riscos físicos ou ambientais desnecessários. A autora do projeto, deputada Laura Carneiro, do PSD do Rio de Janeiro, explicou o que a motivou a apresentar a proposta.
6: Na verdade, esse projeto surge de uma modinha que apareceu de que as mulheres tinham que estar no posto de gasolina vestidas de biquíni, como se a pessoa vai pôr gasolina apenas para ver aquelas mulheres seminuas. E isso é um completo absurdo, um desrespeito às mulheres brasileiras, um desrespeito ao corpo, um desrespeito à identidade e, muito mais, um desrespeito à profissional. Você não está tratando de uma mulher que vai vender o seu corpo. Ela está vendendo um produto e ela não tem que utilizar o seu corpo para isso. É um completo absurdo é entender que a mulher é um objeto. É tudo que a gente batalha, é o que alimenta essa política do machismo, né? O que alimenta essa visão torpe de que mulher é objeto, e é isso que a gente combate todos os dias. Então não fazia nenhum sentido a gente não ter apresentado esse projeto e eu espero que ele seja aprovado.
5: O texto original proibia qualquer uniforme que expusesse o corpo de forma indevida ou que fosse incompatível com a natureza do trabalho e determinava que as normas internas das empresas sobre uniformes deveriam observar critérios de conforto e respeito à diversidade corporal. Na Comissão de Trabalho, a relatora, a deputada Rogéria Santos, do Republicanos da Bahia, optou por uma redação que retirasse o caráter moralizante da proposta e preservasse a autonomia das empresas na gestão da força de trabalho. A comissão acompanhou a sugestão da relatora. Pelo texto aprovado, o empregador não pode exigir dos empregados o uso de vestimentas incompatíveis com a finalidade da atividade. A proposta aguarda a avaliação da Comissão de Constituição e Justiça. Se aprovada, poderá seguir diretamente ao Senado. Para virar lei, precisa ser aprovada pelos deputados e senadores e depois ser sancionada pela Presidência da República. Da Rádio Câmara de Brasília, Luiz Cláudio Canuto.
2: Segurança Pública.
3: Comissão aprova a realização de campanha contra a divulgação de dados de autor de crimes em escolas. A repórter Maria Neves tem os detalhes.
7: A Comissão de Segurança Pública da Câmara dos Deputados aprovou o projeto que prevê a realização de campanhas de conscientização sobre a divulgação de dados pessoais de autores de homicídios em escolas. Pela proposta, as ações deverão incentivar a cobertura jornalística responsável e ética que priorize o interesse público. O texto original do deputado Dr. Jaziel, do PL do Ceará, proíbe a divulgação de informações como nome e foto do autor de crimes cometidos com o objetivo de provocar terror social ou generalizado. Dr. Jaziel propõe, inclusive, punições para quem incorrer na conduta, mesmo para os meios de comunicação. O relator na Comissão

0: Comissão de Segurança Pública, deputado delegado Paulo Bilinski, do PL de São Paulo, no entanto, recomendou a aprovação da versão apresentada pelo relator na Comissão de Comunicação, deputado Kleber Verde, do MDB do Maranhão. Kleber Verde considera que proibir veículos de imprensa de divulgar nomes de pessoas envolvidas em crimes de terrorismo consiste em censura prévia, o que é proibido pela Constituição.
1: Apesar de reconhecermos os nobres desígnios esculpidos da concepção desses projetos de lei, suas concepções materiais violam o comando constitucional que veda a censura prévia, tornando-se incompatíveis com a sistemática do nosso ordenamento constitucional.
0: O projeto, que prevê a realização de campanhas de conscientização sobre a divulgação de dados pessoais de autores de homicídios em escolas, ainda será analisado pela Comissão de Constituição e Justiça. A proposta também terá de ser votada pelo plenário e, se aprovada, terá de seguir para o Senado. Da Rádio Câmara de Brasília, Maria Neves.
2: Termina agora o Jornal Câmara dos Deputados, produzido pela Rádio Câmara, com trabalhos técnicos de Everson Urani e apresentação de Luciana Vieira e José Carlos Andrade. Uma ótima noite para você.
3: O Jornal Câmara dos Deputados volta amanhã. Fique agora com as notícias do Tribunal de Contas da União.
4: Minuto do TCU.
5: O Tribunal de Contas da União avaliou a atuação do governo federal diante dos apagões de energia em São Paulo. A fiscalização analisou a atuação do Ministério de Minas e Energia e da Agência Nacional de Energia Elétrica no acompanhamento dos serviços da empresa Enel. A concessionária atende mais de 8 milhões de consumidores em 24 municípios, incluindo a capital paulista. O TCU constatou que o tempo médio para restabelecer a energia passa de 10 horas e está acima das médias nacional e estadual. Desde que assumiu a concessão, em 2018, a Enel acumulou mais de 320 milhões de reais em penalidades. O contrato termina em 2028. Por isso, o TCU determinou que o Ministério e a agência reguladora apresentem, em 60 dias, cronograma para garantir a continuidade do serviço. 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
4: 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Boa noite.

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4: E aí, Luiz? 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
1: Bom dia, meu amigo, bom dia, meu irmão, bom dia, família, pais e filhos, filhos e pais. Bom dia, trabalhadores e trabalhadoras, viajantes, motoristas. Bom dia, você que está se dirigindo para mais um dia de trabalho, saindo da sua casa, da sua comunidade, do seu bairro, das cidades vizinhas. Que Deus o abençoe, o acompanhe, o proteja. Que Deus seja força, luz, graça e certeza do seu amor grandioso em sua vida. Nosso bom dia aos catequistas e catequizandos. Nosso bom dia aos que estão recuperando sua saúde, sua autoestima, em casa, nas famílias, nos hospitais da nossa região, nas APACs, nos presídios, nos centros de reabilitação, nas casas de saúde. Prezado ouvinte, querida família, reze comigo a oração pela beatificação do venerável Júlio Maria de Lombardi. Ó Trindade Santa, vós que sois a fonte de toda santidade, nós vos louvamos por vosso servo Júlio Maria de Lombardi, que assemelhando-se ao Cristo Eucarístico, cuidou do vosso rebanho com amor, zelo e doação, e deixando-se guiar pelo Espírito Santo, assim como a Virgem Maria, testemunhou a ternura missionária da Igreja. Concedeu

Dei-me, ó Trindade Santa, pela intercessão do venerável Júlio Maria, a graça que vos suplico, e se for de vossa santa vontade, dai que o venerável Júlio Maria alcance a honra dos altares, para a vossa glória e para o bem de tantas almas, por Cristo nosso Senhor. Amém. Venerável Júlio Maria de Lombardi, rogai por todos nós. Prezado ouvinte, querida família, a primeira leitura de hoje traz o relato de Paulo à comunidade dos Gálatas, como ele havia acolhido Jesus em sua vida e como ele, Jesus, o havia transformado num grande apóstolo. Quem acolhe Jesus, acolhe a Deus, e quem acolhe a Deus tem sua vida transformada. Paulo escreve à comunidade dos Gálatas, animando-a a acolher sua palavra e se tornar missionária, pois ao acolher sua palavra, a comunidade estaria acolhendo o próprio Cristo, o próprio Jesus. O conteúdo de sua pregação ou exortação é a sua própria história de conversão, de doação, de vida missionária, como ele havia acolhido Jesus. Antes da conversão, Paulo era um judeu tradicionalista, defensor ferrenho da tradição judaica, e com ações fanáticas de perseguição aos cristãos. Mas Deus, que o havia chamado desde o ventre materno, revelou-se a ele num dado momento de sua vida. A partir de então, tudo mudou. O grande perseguidor dos cristãos coloca sua vida, sua inteligência, sua capacidade, sua vida, toda ela a serviço do Evangelho. Reze comigo a oração deste dia. Deus eterno e todo-poderoso, que no vosso imenso amor de Pai nos concedeis mais do que merecemos e pedimos, infundi em nós a vossa misericórdia para perdoar o que nos pesa na consciência e para nos dar mais do que ousamos pedir. Por nosso Senhor Jesus Cristo, vosso Filho, que é Deus e convosco vive e reina na unidade do Espírito Santo por todos os séculos dos séculos. Amém. Primeira música: Batizados e Enviados.

Prezado ouvinte, querida família, o evangelho de hoje, temos o texto de São Lucas, capítulo 10, versículos de 38 ao 42. Naquele tempo, Jesus entrou num povoado, e certa mulher de nome Marta recebeu-o em sua casa. Sua irmã, chamada Maria, sentou-se aos pés do Senhor e escutava sua palavra. Marta, porém, estava ocupada com muitos afazeres. Ela aproximou-se e disse: Senhor, não te importas que minha irmã me deixe sozinha com todo o serviço? Manda que ela me venha ajudar. O Senhor, porém, lhe respondeu: Marta, Marta, tu te preocupas e andas agitada por muitas coisas, porém, uma só coisa é necessária. Maria escolheu a melhor parte e esta não lhe será tirada. Palavra da salvação. Glória a vós, Senhor. Prezado ouvinte, querida família, o evangelho de hoje nos chama atenção para o exemplo de Marta e Maria. Ambas acolhem Jesus na casa de Betânia, mas cada uma à sua maneira. Qual delas acolheu melhor? Cabe a nós aprofundar o texto e encontrar a resposta. Que esses exemplos nos ajudem a acolher Jesus e as suas propostas e nos tornem também acolhedores dos nossos semelhantes. Vejamos, portanto, o que diz o evangelho de hoje. Marta e Maria acolhem Jesus em sua casa. Essa acolhida nos ensina muitas coisas interessantes. A primeira delas é sobre a necessidade de acolhimento. Um dos grandes desafios de nossa fé, de nossa vida, de comunidade, é aprender a acolher. Acolher Deus é acolher os irmãos. Quem acolhe o irmão sem que o perceba, hospeda o próprio Deus, pois ele se revela nos irmãos, principalmente nos sofredores e necessitados. Marta e Maria, cada uma à sua maneira, acolheram Jesus e mostraram não duas atitudes opostas, mas duas ações missionárias que se completam. Maria se coloca aos pés de Jesus para ouvi-lo. É a atitude de discípula. O discípulo é aquele

0: que ouve antes de agir. É aquele que se prepara, ora, coloca-se diante de Deus para se abastecer espiritualmente, a fim de ficar pronto para a missão. Jesus reconhece a atitude de Maria e diz que ela escolheu a melhor parte. Sem ouvir Jesus, não é possível viver a missão, o dia a dia. Marta representa a ação e a prática, as atividades concretas a serviço dos irmãos, mas é preciso cuidar para que o ativismo não nos afaste da contemplação e da oração. Pai nosso que estais no céu, santificado seja o vosso nome. Venha a nós o vosso reino. Seja feita a vossa vontade, assim na terra como no céu. O pão nosso de cada dia nos dai hoje. Perdoai as nossas ofensas, assim como nós perdoamos a quem nos tem ofendido. E não nos deixeis cair em tentação, mas livrai-nos do mal. Amém. Prezado ouvinte, querida família, nossa programação, Paróquia de São Lourenço, hoje, terça-feira, 16 horas, Missa no Lar São Vicente de Paulo, às 18h10, nossa missa transmitida da Igreja Matriz de São Lourenço. Amanhã, quarta-feira, 6 horas da manhã, missa na Capela do Hospital César Leite, às 18h10, missa na Igreja Matriz de São Lourenço. E às 19h30 horas, missas nas comunidades Nossa Senhora Aparecida e São Vicente. Última música, Você é Meu Irmão. Um grande abraço, um dia abençoado, que o Senhor ilumine você e que na oração tenhamos a graça e a força do Senhor. Pela intercessão de São Lourenço, de Nossa Senhora, de Santa Marta, desça sobre você, sua família, nossos lares, a bênção de Deus Todo-Poderoso, Pai, Filho e Espírito Santo. Amém. Na sequência, teremos o Jornal Regional. E até amanhã, neste mesmo horário, em nova prece do amanhecer.
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O mundo está melhor, pois hoje eu sei sorrir. 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
1: 6:23. Bom dia. Hoje é terça-feira, 6 de outubro. Começa agora a edição 9.103 do Jornal Regional. E você confere na edição de hoje, prazo para adesão ao Simples Nacional é prorrogado até 15 de outubro. Luisburgo divulga prazos de matrículas e rematrículas em escolas municipais. Professora indica principais dificuldades de jovens na redação do Enem. Triatleta de Manhuaçu participa de Mundial na Espanha. A atividade física e acompanhamento médico ajudam a preservar a autonomia na velhice. Martins Soares, jovem morre em colisão entre moto e carro na BR-262. E homem morre após troca de tiros em distrito de Mutum.
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1: Em Manhuaçu, céu encoberto na manhã desta terça-feira. A temperatura no momento está em 18 graus. Confira como vai ficar o clima nesta terça-feira com o professor Rui Brandos Reis.
3: Olá, bom dia. Sol entre nuvens durante o dia em todos os municípios da Zona da Mata. Temperatura máxima em Manhuaçu, Boiúmirim, Alto Jequitibá, Espera Feliz, entre 27 a 28 graus. Chove forte no final da tarde e início da noite, somente entre o Campo das Vertentes e a região de Juiz de Fora. Podemos ter temporais entre Barbacena, Santos Dumont, São João del Rei e Juiz de Fora. É o calor combinado com a alta umidade que deverá organizar temporais à tarde e à noite. Chove a qualquer hora do dia nesta terça-feira nas regiões do Triângulo, Alto Paranaíba, Oeste e Sul do Estado. Capital Mineira com sol entre nuvens, temperatura máxima em torno de 28 graus. Direto da Clima Tempo, Rui Brandos Reis.
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1: 6:25. As microempresas e empresas de pequeno porte ganharam mais dias para aderir ao Simples Nacional de acordo com o novo calendário proposto pela reforma tributária. O prazo para solicitar a adesão à Receita Federal, que se encerraria na última quarta-feira, dia 30, foi prorrogado até o dia 15 de outubro. O contador Daniel Gerard explica o que muda na prática com esse novo prazo.
4: Na prática, a gente ganhou um pouco mais de prazo para poder fazer a opção para o Simples, né? Que ela sempre foi feita em janeiro, excepcionalmente esse ano. Iria ser feita agora em setembro e foi até dia 15 de outubro. Para você fazer qualquer tipo de movimentação na Receita com a opção do Simples, tanto para o híbrido quanto para o não híbrido, você tem que estar em dia com as suas documentações e principalmente com os débitos tributários. Então, se a gente fizesse a opção hoje, né, dia 30 do 9, e por algum motivo até dia 15 for negado, quem tiver débito pode ter até o dia 30 para poder resolver o débito e fazer a nova opção. Mas você tem que fazer a opção até o dia 15 para você ter esse prazo. Se você não quer correr risco, você tem que hoje já olhar, levantar todos os débitos seu, pagar ele, esperar cair no sistema para depois fazer a opção pelo Simples. Qualquer débito que ele tiver na prefeitura, então IPTU, ISS, no estado, ICMS, taxas de... Se você, por exemplo, tem um carro em nome da empresa e está devendo IPVA, também pode travar. E os débitos da Receita Federal, que é o INSS, o próprio Simples, PIS, COFINS, todos os débitos que a Receita Federal administra.
1: A reforma tributária também permite a opção pelo chamado Simples Híbrido, com o recolhimento do IBS e da CBS.
4: A legislação do IBS e CBS ainda está um pouco turbulenta, meio nebulosa, a gente não sabe os percentuais, né? O que a gente sabe é que vai haver as mudanças e tem a expectativa de percentual do CBS e do IBS. Quando a gente faz a análise com essa expectativa de percentual, em geral, para quem vende para a empresa, né, eu sou um prestador de serviço, tenho uma mercadoria, um serviço, vou prestar esse serviço para uma empresa que vai revender ou esse serviço meu ou essa mercadoria minha. Normalmente, essa opção, o híbrido tem sido melhor, porque vai ter o repasse do crédito daquele imposto. Para as empresas que vendem para consumidor final, um exemplo, por exemplo, supermercado e tal, normalmente não é, porque aí o crédito acaba naquele momento. Então, em vias de regra, Para quem vende para uma empresa que vai revender, o híbrido é melhor. Só que a análise tem que ser muito pontual, porque depende da empresa, depende do

0: objeto, depende da mercadoria, se a mercadoria hoje foi comprada dentro do estado ou fora do estado, isso tudo tem que ser apurado.
1: Para quem ainda está em dúvida, Daniel Gerard explica o que o microempreendedor deve fazer.
0: O simulador do Sebrae é uma ferramenta que veio para ajudar a gente nessa decisão, né? As pessoas têm que ter todos os dados da empresa, receita, despesa. Se tiver o contador da empresa, tiver lá o relatório, que é o balanço, a DRE, vai ter todos os dados necessários para o preenchimento dessa planilha. E essa planilha vai te dar o resultado. Só que assim, esse resultado, como eu disse, é uma estimativa, porque a gente não sabe o percentual ainda. Mas ali você já vai ter um norte e normalmente a gente já toma a decisão mais assertiva nessa situação. Então, não só para o microempreendedor individual, né, mas a própria empresa quando é lucro presumido e quer voltar para o Simples, né, que ela vai ter que fazer essa opção, a recomendação é não deixar para a última hora, porque o sistema está travado e a gente pode, normalmente, você pode achar que está tudo em dia e ter algum débito para trás. Então, para ter prazo para o contador trabalhar, é importante fazer essa procura o mais rápido possível para o seu profissional de confiança.
1: Agora, 6h29. E no próximo bloco do Jornal Regional, você confere: Luisburgo divulga prazos de matrículas e rematrículas em escolas municipais. E professora indica principais dificuldades de jovens na redação do Enem.
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2: E o dólar inicia a terça-feira cotado em R$ 5,01, queda de 4,12%. Euro negociado em R$ 5,61, queda de 4,45%. Na região de Manhuaçu, o café Arábica, bebida dura tipo 6, safra nova, saca de 60 quilos, cotado em R$ 1.608. O café Arábica Rio, saca 60 quilos, negociado em R$ 1.081. Informações do site agrolink.com.br.
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2: 6:34. A Prefeitura de Luisburgo, por meio da Secretaria Municipal de Educação, divulgou nesta segunda-feira um cronograma contendo as datas de matrícula e rematrícula para alunos que já frequentam a rede pública municipal. A repórter Lorena Correia tem mais detalhes.
3: A Secretaria Municipal de Educação de Luisburgo divulgou hoje o cronograma geral de matrículas e renovações para 2027. De acordo com o cronograma, do dia 19 ao dia 23 de outubro, a Escola Municipal Igreja do Suíço vai realizar as matrículas e renovações. O mesmo acontece na Escola Municipal Pedra Dourada, entre os dias 26 e 27 de outubro. Já do dia 3 de novembro ao dia 6 de novembro, a Escola Municipal Lucindo Antônio Faria Filho vai realizar as matrículas e renovações. Entre os dias 9 e 11 de novembro é a vez da SEI Maria Messias. E nos dias 11 e 13 de novembro, a creche municipal Irene de Almeida Tebit realizará as matrículas e renovações. Nos dias 16 e 17 de novembro, a Escola Municipal da Gameleira vai realizar as renovações. E em 18 e 19 de novembro, a Escola Municipal José Petronilho. Na Escola Municipal Manuel Francisco de Souza, o prazo será de 23 a 27 de novembro. A Secretaria reforça a necessidade de atenção às datas e comparecimento à unidade escolar no dia estabelecido. São necessários os documentos para renovação de matrícula, comprovante de residência atualizado, cartão de vacinas do aluno atualizado, número de telefone para contato, laudo médico atualizado se o aluno tiver alguma necessidade especial, documento que comprove a guarda ou responsabilidade legal pelo aluno quando a matrícula for realizada por alguém que não seja o pai ou a mãe da criança. Para a primeira matrícula, é necessário levar certidão de nascimento, CPF do aluno e dos pais, cartão do SUS, certidão de vacinas, comprovante de residência, número de telefone para contato, laudo médico, quando for o caso, declaração de transferência, se for o caso do aluno, e documento que comprove a guarda ou responsabilidade legal pela criança quando a matrícula for realizada por pessoa que não seja o pai ou a mãe. A organização dos documentos com antecedência é importante para facilitar o atendimento, evitar as filas e reduzir o tempo de espera.
2: Agora, 6:37. Há menos de 33 dias para o Exame Nacional do Ensino Médio, a redação realizada na prova volta a ser tema de preocupação para os alunos. As especulações sobre o tema da redação envolvem inteligência artificial, mudanças climáticas, acessibilidade e uso de redes sociais por crianças e adolescentes. Diante das preparações para a realização da prova, a professora de português de Manhuaçu, Carla Bastos, indica que é possível perceber as principais

0: dificuldades dos alunos, entre elas a organização das ideias.
1: Sentir do tema, né? Não desenvolver bem os argumentos, usar mal os conectivos. São esses os mais comuns. Eles têm bastante dificuldade assim, em organizar as ideias, né? Desenvolver bem os argumentos. Geralmente, os alunos têm muita dificuldade para entender bem o tema, né? Desenvolver bem os argumentos, organizar as ideias de forma coerente.
0: Política também pode ser um tema interessante. E a Carla também dá dicas do que é considerado para avaliar uma redação no Exame Nacional e comenta sobre a organização do tempo de avaliação.
1: Quando um aluno usa uma informação, uma obra ou uma referência que realmente tem relação com o tema e ajuda a defender sua ideia. O aluno ele precisa deixar bem claro o que deve ser feito, né? Quem pode fazer, como essa ação pode acontecer e qual resultado se espera. A primeira coisa é manter calma, ler com atenção, né, os textos motivadores, porque eles trazem informações que podem ajudar bastante. Não deixar a redação para o final, né? É importante separar um tempo para pensar, escrever e depois revisar.
0: Agora 6h40. E daqui a pouco você confere no Jornal Regional. Triatleta de Manhuaçu participa de Mundial na Espanha. E atividade física e acompanhamento médico ajudam a preservar a autonomia na velhice.
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2: 6h45. O triatleta de Manhuaçu, Idelson Júnior, de 29 anos, participou do Campeonato Mundial de Triatlo, realizado no dia 24 de setembro em Pontevedra, na Espanha. A participação marca mais uma etapa na trajetória do atleta, que começou no triatlon há cerca de 3 anos e desde então passou a disputar competições da modalidade. No Mundial, Idelson terminou a prova na 46ª colocação entre os atletas de sua categoria. O atleta retornou para Manhuaçu no último domingo, dia 4, e já voltou aos treinos. E o Idelson conta que a prova foi marcada por dificuldades e percalços durante o percurso.
3: Foi uma experiência incrível, né? Por ser um primeiro mundial, chega lá a outro nível, sou um nível de atleta, sobe muito, fica muito elevado. Mas, como eu falei, uma primeira competição internacional para mim, foi uma experiência incrível, muito aprendizado. Foi um dia duro lá, bem duro. Infelizmente, eu acabei passando mal lá na água, que a gente fala, que eu hiperventilei, como a minha pressão subiu, as coisas aconteceram tudo fora do controle. Porque muita gente, a gente tenta acompanhar, tenta fazer bonito, mas acabou que eu saí da água mesmo passando mal, tive um pedal legal, bacana. Meu pedal, inclusive, foi o top 10 do mundo lá. E saí para correr, mas quando saí para correr, acabei dando um apagão, passei mal. Aí eu só completei a prova, mas ainda fiquei bem colocado, graças a Deus. Aprendi muito lá com os atletas de lá, que são um nível, como eu falei, muito elevado. A gente tira de experiência, a gente tem que treinar mais, focar um pouco mais. E também talvez no dia das competições chegar um pouco antes para acostumar com o fuso horário, para acostumar com a própria alimentação do local, que muda muito aqui do Brasil. E são essas experiências que a gente guarda para a vida, para daqui para os próximos campeonatos, né?
2: Ele também destaca os próximos passos no esporte e o incentivo às pessoas que desejam iniciar uma atividade esportiva e a importância do apoio da família e dos amigos.
3: Eu sou federado no Espírito Santo, porque em Minas não tem a federação que consegue levar a gente para esse Mundial. Aí, dentro do ano, a gente tem um campeonato brasileiro, são várias etapas durante o ano, que vão somando as pontuações. Dentro das pontuações, tem a classificação dos melhores que classificam para esse Mundial. Para o ano que vem, como esse ano eu fui campeão brasileiro já em Brasília no campeonato, e fiquei em 8º no Brasil no sprint, eu já classifiquei para a Alemanha. E fui terceiro colocado no cross triatlo, classificando para o Canadá também. Então, ano que vem, a gente tem 3 provas de Mundial. São 2 na Alemanha e 1 no Canadá. Eu acho que é uma coisa incrível que a gente vem conquistando. Tão pouco tempo estar aí representando o meu país fora daqui, estar representando a seleção brasileira de triatlo lá, que é algo, acho que, incrível, não só para mim, como para a região, para Manhuaçu. E falar para todo mundo que tem vontade de começar, só começa porque... Depois que começa, que você dá seu pontapé inicial, as coisas acontecem normalmente, Deus vai abençoando. Muita gente, às vezes, tem vergonha de começar, de dar o primeiro passo, mas não tem. Vão para frente, vão para cima, dá esse primeiro passo para as coisas irem encaminhando, porque se eu conseguir, todos também têm essa chance e oportunidade de também conseguir estar lá um dia. Esse apoio da família e dos amigos é essencial, né? Porque o nosso esporte é um esporte que a gente depende de ter muito foco. A gente precisa abdicar de muita coisa, então se a família abraça isso, se os amigos ali abraçam isso, é algo muito especial, porque se ninguém abraçar, a gente não consegue, né? Não ter essa rede de apoio, fica realmente muito difícil. Então, o apoio da família e dos amigos é essencial nessas horas.
2: 6h48, o envelhecimento não deve ser tratado como sinônimo de doença. Sintomas como fraqueza, quedas, desmaios e perda de massa muscular podem fazer parte de diferentes condições de saúde e precisam ser avaliados em vez de serem atribuídos automaticamente à idade. O cardiologista Dr. Pedro Paulo destaca que atividade física é um dos principais

0: fatores para um envelhecimento com qualidade.
1: Né, nós temos hoje, a medicina hoje evoluiu muito e nós temos condições de diagnosticar inúmeras doenças. Né? Às vezes o paciente chega no consultório, já teve lá um desmaio, ele já teve uma queda, ou já vem com uma fraqueza há meses, e ele começa a achar que aquilo é normal e, por sorte, algum familiar o leva à consulta. Então, é muito importante ficar atento e saber diferenciar o que é envelhecimento do que é doença. Porque é natural que o paciente com a idade ele vai ter uma certa perda de massa muscular pequena. Por isso que nós sempre incentivamos a questão do exercício físico, né? E de preferência musculação. Claro, né, nós falamos isso na última entrevista. Claro que a caminhada vai ajudar, uma bicicleta vai ajudar, sim. Mas a musculação para estimular a massa muscular é fundamental. Porque o paciente vai perdendo um pouquinho de massa muscular, ele vai tendo ali, às vezes, uma recuperação um pouco mais lenta no esforço que ele faz, mas nós também não queremos dizer que você não vai envelhecer, porque as alterações elas vão acontecer. Só que não pode confundir uma doença com o sintoma natural do envelhecimento, né?
0: Ele diz que a manutenção da musculatura tem relação direta com a independência.
1: Os ossos, eles precisam de movimento. Um paciente, por exemplo, que fica muito acamado, que não faz exercício físico, a incidência de osteoporose é muito maior neste tipo de paciente, né? Aquele paciente que não se exercita. O nosso cérebro, ele precisa ser estimulado o tempo todo, né? Então, é fundamental que a pessoa se movimente. Óbvio que precisa de uma avaliação prévia, né? O paciente que está sedentário há muito tempo, ele precisa, obviamente, passar por uma avaliação com seu médico de confiança para ver se ele pode começar a fazer aquilo. E erros muito frequentes que nós encontramos é o paciente estar sedentário e, do nada, ele resolve que quer fazer uma caminhada de uma hora amanhã. Gente, muita prudência, né? Caldo de galinha e prudência não faz mal para ninguém, né? O nosso ouvinte aí entende bem isso que eu estou falando, que está lá na sua casa. Então, sempre que for começar a fazer uma atividade física, tem que ter a moderação, o bom senso de começar devagar e aumentando progressivamente a carga de esforço, né?
0: O cardiologista também chama atenção para doenças que, embora algumas tenham maior incidência com o avanço da idade, não são consequências inevitáveis do envelhecimento.
1: Não são necessariamente situações que vão ocorrer com a idade. Óbvio que a hipertensão, por exemplo, ela tem uma incidência maior no idoso, mas necessariamente nós conseguimos, à medida que nós vamos tendo um estilo de vida saudável, hábitos alimentares, mais, né, descascar mais e desembrulhar menos, à medida que nós praticamos atividade física, sono de qualidade, obviamente que isso tudo vai contribuir. Existe, obviamente, a questão genética. Claro que existem pacientes que todos da família são hipertensos e tal, e muitas vezes nós não temos como evitar. Mas sabemos que é possível cuidar disso e devemos. E uma situação que é muito importante. Muitas dessas doenças, para dizer, por exemplo, a hipertensão, considere que ela é silenciosa. Então, o paciente que tem um sintoma de dor de cabeça, uma tontura, aquilo é sorte dele, porque aquilo é um alerta. Então, não esperar ter sintoma para fazer a avaliação. Por isso que a gente sempre fala que é importante fazer um check-up, fazer uma avaliação regular no seu médico, porque essas doenças elas são silenciosas e aumentam o risco de hipertensão, de acidente vascular cerebral, temido derrame, aumenta a incidência aí de demências. Então, é importante a pessoa fazer uma avaliação regular para que não espere o caldo entornar, como eu digo, né? Porque, às vezes, quando já procura, já está lá cheio de sintomas, cheio de problemas.
0: Agora, 6:53. Em instantes, você confere no Jornal Regional, Martim Soares, jovem morre em colisão entre moto e carro na BR-262. E homem morre após troca de tiros em distrito de Mutum.
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3: 6h57, um jovem de 24 anos morreu na noite do último domingo, dia 4, após uma colisão frontal entre a motocicleta que conduzia e um Fiat Palio no quilômetro 12 da BR-262 em Martins Soares.
4: A vítima foi identificada como Renato Gonçalves Teixeira. Segundo informações preliminares levantadas no local, ele seguia de Martins Soares em direção a Durandé, onde trabalhava na colheita de café. Ainda conforme informações iniciais apuradas, o automóvel teria invadido a contramão de direção, provocando a colisão frontal. As circunstâncias do acidente ainda serão apuradas pelas autoridades. Equipes do SAMU e da Secretaria Municipal de Saúde de Martins Soares foram acionadas. Renato sofreu politraumatismo e morreu ainda no local. A Polícia Rodoviária Federal também esteve na rodovia para registrar a ocorrência, controlar o tráfego e adotar as demais providências. O motorista do Fiat Palio foi encaminhado à Delegacia de Polícia Civil para prestar esclarecimentos. O caso deverá ser investigado.
3: E um homem de 31 anos morreu e outro de 29 ficou ferido após uma troca de tiros registrada na noite de domingo, dia 4, no distrito de São Francisco do Humaitá, em Mutum. A vítima foi identificada como Eliésio Gomes da Silva.
4: Segundo informações da Polícia Militar, os dois homens teriam se desentendido momentos antes do crime e trocado ameaças. Posteriormente, eles voltaram a se encontrar quando ocorreram os disparos. Eliésio foi atingido e morreu ainda no local. Outro envolvido também foi baleado e socorrido para atendimento médico. Depois, ele foi transferido para Manhuaçu, onde permaneceu sob custódia policial. Durante o atendimento da ocorrência, os militares apreenderam dois revólveres calibre

0: 38 e 6 cartuchos deflagrados. A perícia da Polícia Civil esteve no local e realizou os trabalhos de praxe. O corpo da vítima foi encaminhado para os procedimentos legais. As apurações da polícia também apontaram a possível participação de um terceiro homem que teria efetuado disparos durante o confronto e fugido em seguida. Até o encerramento da ocorrência, este terceiro envolvido ainda não havia sido localizado. O caso será investigado pela Polícia Civil.
1: 6h59 e uma última informação. A Polícia Civil de Minas Gerais, por meio da Unidade Policial de Rio Casca, vinculada à 5ª Delegacia Regional de Ponte Nova, recuperou até o momento 9 cabeças de gado provenientes de crime durante diligências realizadas na zona rural do município. No local investigado, os policiais localizaram ainda diversos outros animais cuja procedência está sendo apurada com a adoção de providências necessárias para identificação de eventuais proprietários e verificação da origem do rebanho. Com a chegada das equipes policiais, indivíduos vinculados ao local fugiram por uma área de mata, não sendo localizados naquele momento. Os foragidos são alvos de investigações em curso e estão identificados. As investigações prosseguem com o objetivo de identificar todos os envolvidos, esclarecer a origem dos demais animais e apurar a eventual atuação de outros integrantes do grupo criminoso. Agora são 7h. Termina aqui mais uma edição do Jornal Regional, uma produção do Tribuna do Leste, Rádio Manhuaçu. Trabalhos técnicos João Pedro Amorim e Marcelo Costa. O Jornal Regional volta amanhã a partir das 6h20 e tenham todos uma ótima terça-feira.
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6: Bom dia, meus queridos ouvintes da Rádio 9 FM. Hoje, terça-feira, dia 6 de outubro de 2026, está começando agora o seu programa matinal favorito, o Bom Dia Nova. Eu sou Henrique Souza e te faço companhia até às 11 horas da manhã, trazendo para você muito mais do que notícias e músicas aqui. O seu dia começa com energia positiva, informações fresquinhas e, claro, aquele bate-papo que você adora. Prepare-se para uma manhã repleta de música boa, dicas imperdíveis e tudo o que você precisa saber para enfrentar o seu dia com o pé direito. Então aumente o volume do seu rádio e fique com a gente, porque aqui na Nova FM, o seu bom dia começa agora!
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0: Muito bem, aqui no Bom Dia Nova, muita música boa pra você. E pra começarmos bem o nosso dia, pra começarmos bem a nossa manhã maravilhosa de terça-feira, eu tenho uma mensagem pra você. Preste muita atenção, porque essa é a mensagem do dia. Uma mensagem de fé, de reflexão, que eu tenho certeza que vai tocar o seu coração. Preste atenção, essa mensagem é pra você.
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0: A mensagem de hoje é simples, mas pode transformar o seu dia. Não desista de você. Talvez você esteja passando por um momento difícil. Talvez os seus planos ainda

0: não tenham acontecido ou você esteja se perguntando se vale a pena continuar tentando. Mas lembre-se, nem todo dia precisa ser um dia de grandes conquistas. Às vezes, vencer é simplesmente levantar, respirar fundo e decidir tentar mais uma vez. Não compare a sua caminhada com a de ninguém. Cada pessoa tem seu próprio tempo, suas próprias batalhas e sua própria história. Valorize cada pequena conquista. O passo que parece pequeno hoje pode ser justamente o que vai levar você até um grande sonho amanhã. Então, nesta manhã, coloque esperança no coração, coragem nos pensamentos e fé nos seus passos. E a palavra nos ensina e diz assim: não temas, porque eu sou contigo. Não te assombres, porque eu sou teu Deus. Por isso, não deixe o medo falar mais alto do que a sua fé. Entregue a Deus aquilo que você não pode controlar. Ore, confie e continue caminhando. Talvez a resposta não venha no seu tempo, mas tenha certeza de que Deus nunca chega atrasado. Hoje, antes de reclamar pelo que falta, agradeça pelo que você já recebeu. Antes de pensar no problema, lembre-se de quem está ao seu lado. Deus conhece suas lágrimas, conhece suas lutas e também conhece o propósito que tem para a sua vida. Então levante a cabeça, fortaleça sua fé e siga em frente. Siga em frente. Tenha fé. Deus está cuidando de você. Essa é a mensagem que eu tenho para você nesta manhã. Que Deus abençoe seu dia, proteja sua família, renove suas forças e coloque paz dentro do seu coração. Essa é a mensagem de hoje. Deus é muito bom, está no controle de tudo, viu? Calma, vai dar certo. Já deu certo, não desista. Não desista agora. Continue. E nunca se esqueça, todas as manhãs, seja grato e seja feliz.
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0: Muito bem. Além de música boa, muita informação pra você. E agora nós iremos conferir a cotação do café. 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
0: Muito bem. Você curtiu Péricles? Final de tarde, bom demais, sucesso, música boa pra você. E aqui no Bom Dia 9 é assim, muita informação. E agora, nós iremos conferir as principais notícias do mundo do agronegócio pra você, meu amigo. Cafeicultor, homem do campo, produtor rural, aqui no Bom Dia 9, sempre bem informado. 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
0: Muito bem, uma informação importante para você. A adubação de cova no café deve ser planejada a partir da análise de solo, da correção da acidez e das metas de produtividade. No plantio, o manejo correto evita salinização, queima das raízes e problemas no pegamento das mudas, além de favorecer o desenvolvimento inicial da lavoura. O plantio do café em muitas regiões produtoras ocorre principalmente entre outubro e março, durante o período chuvoso. A maior umidade oferece o enraizamento, mas também aumenta os riscos de salinização localizada e perdas de nutrientes por erosão. Por isso, a adubação de cova não deve ser feita com base em receitas prontas. O primeiro passo é realizar uma análise química representativa do solo, preferencialmente nas profundidades de 0 a 20 centímetros e de 20 centímetros a 40 centímetros. Informações diretamente do agrolink.com. E esse foi o nosso quadro Agronotícias. As principais informações para você, meu amigo, produtor rural, homem do campo, cafeicultor, aqui no Bom Dia Nova, sempre bem informado.
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2: Agora são 8 horas.
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1: Ai, cachorro! 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
3: Muito bem, agora são 8h25, bom dia meu povo! Pra você que sintonizou seu rádio agora, muito obrigado pela sintonia, valeu, tamo junto! Pois é, aqui no Bom Dia 9 é assim, alegria, alegria, muita música boa, Sérgio Silva vivendo ou existindo, Natanzinho Lima, Sina de Ofélia, e agora nós iremos conferir como vai ficar o clima aqui na nossa cidade e também na nossa região. O nosso quadro Tempo e Temperatura. Quem traz as informações é o professor Rui Brandos Reis, direto da Clima Tempo. 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
8: Olá, bom dia. Sol entre nuvens durante o dia em todos os municípios da Zona da Mata. Temperatura máxima em Manhuaçu, Boiúmirim, Alto Jequitibá, Espera Feliz, entre 27 a 28 graus. Chove forte no final da tarde e início da noite, somente entre o Campo das Vertentes e a região de Juiz de Fora. Podemos ter temporais entre Barbacena, Santos Dumont, São João del Rei e Juiz de Fora. É o calor combinado com a alta umidade que deverá organizar temporais à tarde e à noite. Chove a qualquer hora do dia nesta terça-feira nas regiões do Triângulo, Alto Paranaíba, Oeste e Sul do Estado. Capital Mineira com sol entre nuvens, temperatura máxima em torno de 28 graus. Direto da Clima Tempo, Rui Brandos Reis.
3: Muito bem, esse foi o professor Rui Brandos Reis, direto da Clima Tempo, trazendo todas as informações. Conferindo agora, em Manhuaçu, atenção, em Manhuaçu, nesse exato momento aqui na nossa cidade, está 22 graus, o céu está nublado e a máxima para hoje é de 28 graus. 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

0: Muito bem, agora são 8h45. Você curtiu sucesso, uma super sequência com Lauana Prado, Um Sonhador Não Precisa Dizer Adeus, Ana Castela com Paula Fernandes, Pássaro de Fogo, e agora Belo Caça e Caçador. Fala a verdade, só música boa, né? Uma super sequência pra você aqui no Bom Dia Nova. Intervalo comercial rapidão. E daqui a pouquinho, depois do intervalo comercial, tem Alô na Rádio Nova. O nosso WhatsApp para você enviar a sua mensagem. Bora participar com a gente? Manda aí. Eu quero saber o que você está fazendo, onde você está. Bora participar com a gente depois do intervalo comercial. Já, já.
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2: Muito bem, agora são 8h48 e comprometido, intervalo comercial foi rápido, rapidão, e o nosso WhatsApp já está liberado. Tá liberadaço, meu povo. Bora participar com a gente? Bora, pega aí o telefone, manda a sua mensagem de texto, manda o seu alô. Eu quero saber o que você está fazendo, onde você está. Bora participar com a gente. Bom, se você ainda não tem o WhatsApp da Rádio Nova, adiciona, anota aí o Zap da Nova.
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2: Muito bem, tem alô na Rádio Nova, deixa eu mandar um abraço especial. Meu amigo Marcos. Alô, Marcos, bom dia. Alô. Lá em...

Açuzinho, no córrego da Pedra Furada, participando com a gente. Valeu, Marcos Antônio. Obrigado pela sintonia, viu? Alô, alô. Quem está participando é a minha amiga Rose. Oi, Rose. Bom dia, Henrique. Toca um forró aí pra gente, tá bom, Rose? Um abraço pra você, pra Denise, pra Gilza, pra todo mundo aí, viu? Pra Ju. Legal. Um abraço também para o Juarez Dias, a Lucrécia Aparecida, meu amigo Cauã. Salve, salve, Cauã. Bom dia. Alô, alô. Tá na sintonia participando com a gente. Muito obrigado. Valeu, Cauã. Valeu. O meu amigo pagodeiro, ele, gente. Alô, Saulinho. Ô, Saulinho, Fernandinho foi trabalhar hoje? Foi. Henrique Saulinho Pagodeiro tá aqui na área. Ó, manda um alô especial para o Fernandinho. É o aniversário dele hoje? Pergunta que horas que vai ser a merenda. Que isso? Não, peraí. Aniversário do Fernandinho? O Fernandinho, filho da custódia do... É ele mesmo? Que isso, então parabéns, Fernandinho! Parabéns, Fernando! Todo mundo conhece o Fernandinho, gente. Aqui em Manhuaçu, ele é figuraça, né? Ei, Fernandinho, vou te contar, viu? Um abraço pra você, parabéns, muita saúde, muita paz, Fernando! Agora, ô Saulin, uma pergunta que não quer calar. Claro que a gente quer saber que horas que vai ser a merenda. Agora, quantos anos o Fernandinho tá fazendo, hein? Ele tá chegando aos 40? O Fernandinho não é novo não, hein, gente? Ô Saulin, se você descobrir aí a idade do Fernandinho, você me conta, hein? Quero saber. Rapaz, ele deve tá nos 30, 38, hein? É. Tamo junto, valeu, muito obrigado. Lá em Barbacena, bom dia, minha querida Betinha. Oi, dona Betinha, Maria Elizabeth, participando comigo. Obrigado por participar, né? E ela mandou, Henrique, amei a música hoje. Bom dia, meu pai amava esta música. Ah, um sonhador? Que bom, dona Betinha. Um abraço pra você, viu? Pra todo mundo aí na sua casa. Daqui a pouquinho a nossa querida tá chegando aqui, hein? É, daqui a pouquinho ela tá chegando pra falar sobre futebol. Alô, alô. Deixa eu mandar um alôzão também para Maria Cristina. Oi, Maria Cristina. Henrique, roda uma música do Fábio Júnior pra mim. Ofereço pra todos que estão ouvindo a rádio. Beijos. Maria Cristina aqui da rua Antônio Belerson. Um abraço pra você, Maria Cristina. Obrigado pela sintonia, mulher. Tamo junto, ótimo dia, valeu. Ai, ai. Bom demais. Ó, meu amigo Fernando, o Fernandinho e o Saulin, eles amam pagode, né? É. E é aniversário dele, tem que rolar um pagodinho para curtir um Ferrugem, amar ou odiar. Senhora!

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2: Muito bem, agora são 8h57, vamos falar sobre futebol. Claro, bora dar um bom dia pra ela que já chegou aqui sabendo tudo, ansiosa. E ela vai contar, ela tá mais ansiosa. Não, na verdade tem um ouvinte aqui que tá mais ansioso. Deixa eu dar um bom dia pra ela primeiro. Bom dia, Lorena Correia.
3: Bom dia, galera. Estamos animados porque finalmente o nosso futebol, o futebol que a gente ama, está voltando. Amanhã tem jogo, a gente fala sobre os jogos de amanhã. Mas a gente fala também sobre a despedida de Lionel Messi com a camisa da Argentina, que é hoje.
2: É hoje?
3: É hoje.
2: Pra galera que é fã de Lionel Messi, sim, tem muita gente, tem muito brasileiro que é fã do Messi, né?
3: Sim, com certeza. É hoje a despedida aí do maior que eu vi jogar.
2: Que isso. Agora,
3: da seleção, né? Ele continua lá no Inter Miami, na boa.
2: Ah, entendi. Ele vai... Ah, calma aí, segura um pouquinho. Antes, você sabe que tem uma pessoa mais ansiosa do que você.
3: Sempre. O Marcos sempre está mais ansioso que eu.
2: Ele está sempre à
3: frente. Impressionante.
2: Ele não aguentou esses 21... Foram 21 dias de data FIFA. Ele já estava ansioso. Já mandou aqui o placar do jogo de amanhã, porque ele é cruzeirense. Então, daqui a pouquinho, a gente vai mandar um abraço para você, tá, Marcos? Calma. Ela chegou, voltamos com a nossa programação normal por aqui. 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
3: Ei, gente, vamos começar falando da despedida do Messi, porque vai acontecer hoje, nesta terça-feira. É o último jogo dele com a camisa da Argentina. Ele vai fazer esse amistoso contra o Benin hoje às 8 horas da noite no Estádio Monumental de Núñez, em Buenos Aires. É a despedida aí, né, do capitão da seleção. A partida vai ter arbitragem chilena de Fernando Vejar. E o Messi, que anunciou a sua aposentadoria da seleção em agosto, né? Ele já tá com 39 anos.
4: Uau.
3: E aí aceitou participar desse jogo de despedida, mas não tá, assim, encerrando a carreira, né? Ele joga no Inter Miami, continua lá, tranquilinho, na Santa Paz, porque, enfim, é uma liga mais tranquila de se jogar também, ninguém nunca é rebaixado. E assim ele segue lá no Inter Miami, mas aí tem a despedida às 8 horas da noite hoje. Eu quero saber quem aí que vai estar querendo assistir esse jogo.
4: Ah, claro que todo mundo tá... Quem é fã, né? Porque tem muita gente que... Você acha que Messi tem haters?
3: Com certeza tem, com certeza.
4: Tem gente que não gosta do Messi?
3: Sim.
4: Será, gente? Ah, é difícil, hein? Ó, mas nós queremos saber a sua opinião. Manda aí no WhatsApp, tá? 33984541735. E aí, você gosta do Messi? Sim ou não? Nós queremos saber.
3: Eu gosto do Messi.
4: Ficou feliz com a aposentadoria dele? Será que...
3: Fico feliz com a aposentadoria dele.
4: Gosto. Os brasileiros. Na seleção brasileira. Será que vai dar uma esperança?
3: Eu gosto do Messi, mas eu fico feliz dele aposentar da seleção argentina, porque, né?
4: É, melhor.
3: Facilitar um pouco pro resto também, né?
4: Com certeza.
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3: E agora a gente fala de Brasileirão, porque finalmente, finalmente, esse dia chegou. O Brasileirão vai voltar amanhã. Às 7h30 da noite, já tem 3 jogos direto para o pessoal assistir.
4: Olha!
3: 7h30, quem abre a rodada é Internacional e Corinthians, Bragantino e Mirassol, e Remo e Grêmio. Esses 3 jogos no mesmo horário, 7h30 da noite, para o pessoal acompanhar. Às 8 horas da noite tem Vitória e Chapecoense. E às 8h30 da noite, Botafogo e Vasco.
4: Olha, Botafogo e Vasco.
3: Botafogo e Vasco. E pra fechar aí, né, a quarta-feira, o mais esperado pelo nosso amigo Marcos.
4: Ah, com certeza, por ele sim.
3: 9h30 da noite, Cruzeiro e São Paulo. Aquele famoso jogo do desespero pro cruzeirense.
4: Por quê? Será que
3: o Cruzeiro, não vai se dar bem? Freguês do São Paulo nos pontos corridos.
4: Olha
3: freguês.
4: Aí, tá vendo, gente? Pra você que
3: perde
4: é cruzeirense.
3: Perde e perde contra o São Paulo. É difícil de ganhar deles pra gente.
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3: É isso, né, galera? Voltamos o Brasileirão animado, feliz. Eu acho que vocês também estão. A gente tava com saudade do Brasileirão até... Às 9 horas da noite de hoje, quando o meu time, por exemplo, vai me fazer raiva, com certeza.
4: Olha
3: o
4: só.
3: De vocês eu não sei, mas o meu vai me fazer raiva, com toda certeza do planeta.
4: Ó, o seguinte, Marcos, que é cruzeirense raiz, está contrariando aí a sua opinião, viu? Uhum. Ele disse que o Cruzeiro vai ganhar, sim, 1-0 do São Paulo hoje.
3: Aí, beleza.
4: Placar magrinho.
3: Tomara.
4: Mas disse que vai ser 1-0.
3: Tomara. Ele sabe que a gente é freguês de São Paulo, mas o Marcos, além de ansioso, é um otimista.
4: Ele é sempre otimista.
3: Ele é sempre otimista.
4: Verdade.
3: Isso é muito bom. Tomara que seja assim mesmo, viu, Marcos?
4: Agora, manda um abraço pra ela que tá lá em Barbacena. Dona Betinha.
3: Benção, mãe.
4: Tá vendo?
3: Um abraço pra você.
4: Tá escutando o nosso programa, já mandou mensagem, curtiu as nossas músicas, falou que gosta de uma música raiz.
3: Aí.
4: Que lembrava o pai dela, seu avô.
3: Sim.
4: Enfim, ela tá aqui representando Barbacena.
3: É isso aí, Barbacena representando aqui, né? Sempre tem um doidinho ou outro aqui.
4: Olha só que isso, gente. Bom, enfim, pessoal, amanhã ela vai trazer o resultado. Manda aí, nós queremos saber se você curtiu ou não o Messi e se você tá feliz com a volta do Brasileirão.
3: É isso aí.
4: É isso aí. Bom, até amanhã. Tchau, tchau, Lorena.
3: Até amanhã, galera. Amigo. Valeu.
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0: Muito bem, agora são 9h25, você curtiu, Geninho, cabelo cacheado, bom demais. Pois é, ó, só música boa pra você animando a nossa manhã de hoje pra vencer o leão do dia, não é mesmo? Bora vencer o leão com muita alegria, gente. É, se não vencer o leão do dia, já viu, né? Agora, bora atender as participações dos melhores ouvintes desse Brasil. A galera tá participando, mandando mensagem. É o nosso quadro Tem Alô na Rádio Nova.
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0: Muito bem, quem tá na sintonia, meu amigo, tá na obra, tá na construção civil, trabalhando hoje. Bom dia, bom dia. Solta a sua voz, fala comigo, meu querido.
2: Fala, Henrique, e bom aí? Dia. Queria bom mandar dia. Um salve pra galera da obra aí.
0: Tá legal.
2: Pro Ceará, pro Breninho.
0: Alô, Ceará.
2: Pro David, pro Fael Pimenta.
0: Pra todo mundo.
2: Entendeu? E toca uma música aí, Natanzinho. E um salve pra todas as galera do Manaçu aí, pro bairro São Francisco de Assis. Bora que bora.
0: Bora que bora. Um abraço pra todo mundo, pra geral aí. Valeu. Quem tá na sintonia, deixa eu ver, bom dia.
3: Oi, Henrique, bom dia, bom dia.
0: Bom dia.
3: Aqui é o Rafael.
0: Fala, Rafael.
3: Queria mandar um alô aí, um abraço pra minha esposa, falar que eu amo muito ela. O nome dela é Jennifer.
0: Jennifer?
3: Queria pedir uma música pra gente aí, É o Amor, do Zezé de Camargo e Luciano.
0: Que isso.
3: Valeu, toca a nossa aí, Henrique.
0: Que isso, o cara tá apaixonado. Alô, Jennifer. Valeu, Rafael. Tá apaixonado, viu, ô Jennifer. O cara tá apaixonado. Lá no Espírito Santo, bom dia, quem tá na sintonia, minha amiga, fala comigo, mulher.
4: Oi, Henrique, bom dia, aqui é a Ana Maria do Código do Resgate de Patiba. Passa pra mim aí uma música aí do Barão da Pisadinha, mais nova dele. Deixa sua escolha, ofereço pra você, pra todos que estão ouvindo. Também pra Flávia, né, e pra toda a minha família.
0: Tá bom, um abraço pra senhora.
4: Maior e melhor, tô ligadinha todos os dias. Fique com Deus, Henrique.
0: Com Deus, mulher.
4: Uma boa terça-feira pra você.
0: Pra senhora também, viu?
4: Um abraço. Com Deus.
0: Com Deus, com Deus. Agora, meu amigo, tá na obra, Fernandão. Alô, Fernando.
5: Bom dia, meu amigo. Boca de sacola.
0: O quê?
5: Sacola.
0: Boca de sacola?
5: Então, Fernando Costa, Fernando Pidô aqui, gostaria de ouvir qualquer música aí do Só Pra Contrariar. Passa pra nós,
0: olha,
5: meu amigo. Ouça maior, melhor. Um abraço pro meu amigo Chiquinho Chulezento.
0: Oh,
5: e pro
0: isso,
5: meu
0: cara.
5: Filho Leonardo. E pra vocês toda da rádio aí, beleza?
0: Beleza.
5: Valeu, boca de sacola.
0: A boca de sacola? É, tem uma pessoa que é boca de sacola? Não sou eu, não, tá? Além do Ronaldão Chuchu, tem a Rafaela. A Rafaela, ela é boca de sacola. Ela é ouvinte da Rádio Nova, trabalha na faxina aqui, na limpeza. É, deixa eu mandar um abraço pra ela. É, ela tá sempre aqui todos os dias, fazendo aquele cafezinho. Às vezes ela faz um café meio forte, né? Bom dia, Rafaela. Tudo bem, mulher? Um abraço pra você. Ela que tá na Semana das Crianças, ela tem vários filhos, só acho, se eu não me engano, ela tem alguns filhos. E ela tá na semana de fazer o cabelo maluco. Vocês acreditam nisso, gente? Acordou cedo a mãe, coitada da mãe. É cabelo maluco, é meia maluca, é mochila maluca. E no final é uma mãe maluca, né? No final a mãe já não aguenta mais. Coitada da mãe. Ela já tá, assim, não tem mais criatividade pra Dia das Crianças. Enfim, ajudam ela. Um abraço, minha querida. Um abraço pra Camila também, lá do bairro Petrina. Que ela tá sempre juntas na academia. É isso aí. Agora bora curtir uma música. 9h29, Felipe Rett, Amor Livre, tá? Pra essa galera que tá apaixonada aí no, na Rádio Nova. Bora curtir.

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0: Muito bem, agora são 9h39. Você curtiu Guilherme Silva, Cavaco Voou? Os melhores ouvintes, quem tá na sintonia, minha amiga Dona Elza. Oi, Dona Elza, tudo bem, mulher? Bom dia, fala comigo, solta a sua voz aqui no WhatsApp do Bom Dia Nova, Dona Elza.
1: Oi, Henrique, bom dia a todos.
0: Bom
1: Meu
0: dia.
1: Nome é Elza.
0: E aí, mulher?
1: Eu moro na Rua Esperança. Hoje eu estou aqui no Coqueiro trabalhando. Eu saí de casa, não ouvi sua mensagem, mas deve ter sido bonita.
0: Ah, foi, hoje foi.
1: Você é craque na mensagem.
0: Ah, que isso.

0: Isso.
1: Eu gostaria de ouvir a música com
0: qual
1: a
0: música?
1: Nando Moreno
0: Nando
1: e o
0: Moreno?
1: Alemão do Forró.
0: Olha!
1: Ofereço para quem estiver ouvindo a rádio, principalmente para a Ana, que é onde que eu trabalho.
0: Tá bom.
1: E pro meu querido lá da Cachoeira 7. Um abraço.
0: Um abraço para a senhora. Ótimo dia, dona Elza. Ó, a mensagem do dia hoje foi sobre não desistir. Muito bonita. Amanhã, 7h20 da manhã, nós temos a mensagem do dia. Deixa o rádio ligado aí, hein, mulher? Um abraço, dona Elza. Ótimo dia. Meu amigo Vascaíno, bom dia, bom dia.
2: Bom dia.
0: É o Jorge 40. Alô, Jorge.
2: Alô, Jorge 40, bonitão do Bom Pastor.
0: Que isso, bonitão do bairro Bom Pastor.
2: Mandou uma música aí pra mim da Vicky Souza.
0: Tá bom, um abraço pra você.
2: Tô com saudade também.
0: Que isso, hein?
2: Vou oferecer pra você e todos da rádio.
0: E pra todos os vascaínos.
2: Todos vascaínos.
0: Aí sim, boa. Um abraço pra todo mundo. Valeu, meu querido. Esse é o Jorge 40 participando com a gente. Tá na sintonia. Bom dia também. Quem tá participando aqui, deixa eu ver. A Tânia. Oi, Tânia. Um abraço pra você, Tânia. Dona Tânia, obrigado pela sintonia, viu? Valeu, ótimo dia. Bom dia, meu amigo Murilo. Salve, salve, Murilão. Henrique, aqui é o Murilo. Ó, manda um alô pro Fernandinho, pro Saulinho, pro Jefferson, Silvinho e pro meu pai, Ronis, Henrique. Hoje é aniversário do Fernandinho. É, fiquei sabendo que hoje é aniversário dele. Tamo junto. Pergunta ele. Ô, Fernandinho, que horas que vai ser a merenda, hein? Vai rolar merenda. Para de ser mão de vaca, hein, Fernando? Não, compra uma Coca-Cola aí pra galera. Tamo junto, Murilo. A minha amiga Tainara também tá participando. Oi, Tainara Amorim, no bairro Santana. Pedindo música. Ótimo dia pra você, Henrique. Toca aí Jorge Matheus, a sua preferência. Deixa comigo. Quem tá participando? Hélio Tuller. Vixe, fala comigo, Hélio. Bom dia.
3: Henrique, bom dia, meu irmão.
0: E aí,
3: saudação,
0: cara?
3: Vascaína. Ótima terça-feira, abençoada de nós.
0: Amém.
3: Tá todos ouvindo, é coladinho, na maior e na melhor. Tão
0: aí
3: por cá. Tão por cá mexendo com a tinta aqui, tá aqui em reduto.
0: Bora mexer o doce.
3: E a giripoca da piano, o bambu caindo na folha aqui.
0: Chama. Se puder,
3: velho, meu compadre, roda um JQuest pra nós aí. O nosso saudoso de Maia, qualquer um deles pra nós, tá bom?
0: Uhum.
3: Tamo junto e misturado pra todas e pra todos que estão na construção civil. Pra todos que estão coladinho, na maior e na melhor aí, tá bom?
0: Aí
3: saudação,
0: sim.
3: Vascaína, vamos pra cima e chama!
0: Chama! Ó, já que você pediu, então, para curtir 942, JQuest com Tim Maia, Descobridor. É um descobridor dos sete mares. Essa aqui todo mundo conhece e é pra dançar, viu? Simbora!

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0: Muito bem, agora são 9h57, você curtiu o Thiago York com Menos é Mais, Amei Te Ver. Bom demais, só música boa. Bom, deixa eu mandar um abraço aqui pra minha querida, lá no córrego do Funil, em Reduto, Eliana. Oi, Eliana, tudo bem, mulher? Bom dia pra você, Eliana. Obrigado pela sintonia. A mulher do pedal também tá na sintonia, Maria Paula. Oi, Maria Paula. Henrique, aqui o radinho fica ligado 24 horas. Deixa eu ver a foto aqui, ó. Olha! Ih, rapaz, esse radinho aí, ele tá funcionando ainda? Tá funcionando? Rapaz, eita! Ô, Maria Paula, aí sim, o importante é que tá funcionando. Coloca um bombrilzinho na ponta aí. É, coloca um negocinho aí que funciona legal, tá? Um abraço pra você. Ótimo dia, mulher. Ai, ai. É, não tira da sintonia, não. Então já viu. Bom dia. Valeu, Maria Paula, a mulher do pedal, gente. Quem tá na sintonia é a Solange. Oi, Sol, bom dia. Lá no bairro Lajinha, Solange participando com a gente, mandando um abraço pra Josi, pra Rayane, pro Léo, Giovanni, Wellington, pra todo mundo, Wesley, a Manuele, a minha filha também, Henrique, a Samires e o maridão, o Eduardo. Tamo junto, um abraço pra você, valeu. Ótimo dia. Obrigado pela sintonia. A minha amiga Dulcineia. Oi, tia Neia. Tudo bem, mulher? Henrique, aqui em Manhuaçuzinho. Gostaria de pedir uma música. Ah, tá bom. Deixa comigo. Daqui a pouquinho vai rolar sua música. Tá bom, tia Neia? Dulcineia, lá no córrego da Pedra Furada, participando com a gente. Bom, intervalo comercial rapidão, daqui a pouquinho a música volta, já tem mais pra você.
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0: É isso aí, ó. Receba, receba essa energia. Que bonito. Vambora.
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2: Muito bem, ela tem a senha, tem o molho, tem o mel. Já dizia aí, ó, Country Beat com Rio Negro e Solimões, apaixona muita gente. Só música boa. Deixa eu mandar um abraço pra minha querida, senão ela vai ficar triste comigo. Dona Penha. Oi, Dona Penha. Tudo bem com a senhora? Bom dia, Dona Penha. Fala comigo, mulher.
3: Henrique, você nem a lembra de mim, né?
2: Que isso, eu sempre lembro.
3: Fui aí no Maiohaçu te conhecer, fiquei tão feliz. Você não manda nem um oi pra mim, tá bom?
2: Isso,
3: tô triste.
2: Dona Penha. Não fica triste, não.
3: Como
2: mulher.
3: É que você tá? Tá tudo bem?
2: Tô ótimo, graças a Deus.
3: Que é Dona Penha, você sabe, né?
2: É, claro.

0: Um abraço da Ana Penha, tá?
1: Tá bom.
0: Manda uma música pra mim aí, bem bonita, do Amado Batista. Se eu não
1: Olha.
0: mandar, eu vou ficar de mal
1: Que
0: de você,
1: isso?
0: tá
1: Que isso,
0: bom?
1: mulher? Fica triste, não. Alô, Dona Penha. Um abraço pra senhora, Dona Penha. Foi um prazer conhecer. Ela veio aqui na rádio, foi um prazer conhecer ela. Sempre lembro da senhora. Dona Ivone também tá participando. Bom dia, Dona Ivone.
2: Oi, Henrique, bom dia, tudo bem?
1: Bom dia.
2: Bom dia, Garaí.
1: Fala comigo.
2: Feliz de pedir amor por Luan Santana, Murilo Ruf. Oferecer meus filhos, Cineia, Demi, Cristiano, Casa Aberta, o Jandira Gomes, Denise Lima, Dona Margarete, e também minha sobrinha Cátia Reduto, meu sobrinho Bibi, pra você, obrigada.
1: Tá bom, então. Pra senhora também, um bom dia, viu? Valeu, Dona Ivone. Meu amigo Marquinhos. Salve, Marquinhos, do Sagrada Família.
3: Fala, Henrique, meu amigo.
1: Fala comigo. Pô,
3: de sacola. Que é o Marquinhos, Sagrada Família.
1: Fala, Marquinhos.
3: Oi, Henrique, você tocou minha música não, Henrique.
1: Uai, que isso?
3: Toca a música,
1: música
3: preta do Hungria. Eu mando pra todo mundo da rádio.
1: Tá bom.
3: Principalmente meu filho Otto. Tchau e obrigado.
1: Tchau, obrigado. Valeu. Um abraço pra você, meu amigo. Tamo junto. Ai, ai. A minha amiga Jaqueline. Oi, Jaqueline, lá em Durandé, em Terra Seca. Tudo bem, mulher? Bom dia, Jaqueline. Henrique, toca uma música aí do Zé Neto e Cristiano. Ofereço para todos os ouvintes da Rádio Nova e principalmente para o meu esposo, o maridão, o Marcone. Alô, Marcone! Que Deus abençoe a vida de vocês, viu? Marcone e a Jaqueline em Terra Seca, Durandé, participando com a gente. Muito obrigado, valeu! Ó, eu falei do radinho dela, da minha amiga Maria Paula, que tá precisando de um bom brilho. Ela mandou um áudio, ela não gostou não, viu? Ó, ficou brava.
4: Uai, mas precisa você falar aí no público aí do meu radinho, velho, pra colocar um bom brilho na pontinha dele aí.
1: Tá precisando.
4: Coitadinho, ó, do radinho. Esse radinho é do tempo que amarrava cachorro com linguiça, meu filho. Pra fazer uma vaquinha aí e me dar um radinho novo. Eu vou agradecer, tá bom,
1: tá
4: aí?
1: Bom. Deixa comigo, mulher. Ó, coloca um bom brilho nesse radinho,
5: vai,
1: que esse
5: vai,
1: aí. Tá sobrevivendo, viu? Bora curtir música boa, Postinho de Gasolina.
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1: Muito bem, 10h20. Você curtiu aí David Guetta com Akon? Sucesso, bom demais. Bom, está começando agora o nosso ranking musical. Na sequência são três músicas e eu quero saber qual é a melhor música na sua opinião. E aí, bora participar com a gente. São três músicas, pega o telefone, adiciona 33 984 54 17 35. Anotou? Esse é o WhatsApp aqui da Rádio Nova para você participar e enviar a sua mensagem. Bora participar escolhendo. É simples, só votar assim, ó, música 1, música 2 ou a música número 3. Bom, top top, o top top de hoje é a música número 1, Zé Neto e Cristiano, Plano C. A música número 2, Mari Fernandes, Amor Impossível. E a música número 3, Matheus e Cauã com Simone Mendes, Meu Silêncio. E aí, qual é a melhor? A música número 1, Plano C, a música número 2, Amor Impossível, ou a música número 3, Meu Silêncio? Esse é o Top Top do Bom Dia Nova e quem escolhe a música é você.
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1: Que linda!
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3: Muito bem, 10h32, você curtiu o Top Top do Bom Dia Nova. E aí, qual é a melhor música na sua opinião? A música número 1, Plano C. A música número 2, Amor Impossível. Ou a música número 3, Meu Silêncio. Bora participar, meu povo. Eu sei que o seu telefone tá pertinho aí de você. Tá ou não tá? Tá, eu sei que tá, então pega o telefone, manda aí, ó, adiciona o nosso WhatsApp 33 984 54 17 35 e vota. É simples, música 1, música 2 ou a música número 3. Pra dar tempo de você participar, viu? Intervalo comercial rapidão e daqui a pouquinho a música volta e a sua participação também, já já.
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Muito bem, 10h36, ó, e só pela introdução você já conhece. Calma aqui, né, música velha não, tá? Todo mundo sabe. Michael Jackson, bora curtir, a galera tá pedindo aqui. Vamos embora então.

0: Muito bem, 10h43. Bom, pessoal, a galera tá participando aqui, mandaram uma foto do almoço. 10h43, já tá quase, né? Tá no horário permitido, aceitável aí. Aceitável. É, pra galera que almoça cedo, a minha amiga mandou: Henrique, chuchu bom é assim, ó, na panela. Chuchu com ovo. Ai, meu Deus. O almoço dela é chuchu com ovo hoje. Coisa boa, hein? Ai, ai. Tá certo. Bom almoço pra você, tá? Ai, eu vou mandar essa foto pro Ronaldão. Eu vou mandar pra ele. E tá bonito o almoço dela, viu, gente? Chuchu com ovo. Te contar. Bom, lá no bairro Santa Luzia, quem tá participando comigo? Deixa eu ver. Fala, Henrique. Bom dia, sou ouvinte do seu programa. Toca aí Nando Moreno, Chapeludo. É o Gilson. Salve, salve, Gilson. Gilson José, lá do bairro Santa Luzia, participando com a gente. Valeu, muito obrigado, Gilson. Eu fico feliz, viu? Obrigado pela sintonia aí. Tamo junto. Daqui a pouquinho vai rolar, então, já que você gosta muito do programa, Chapeludo pra você. Valeu. Agora, meu amigo do Santa Luzia tá participando. Fala comigo, bom dia, Michel Ferreira, boca de lata. Fala comigo, Michel.
1: Bom dia, Henrique.
0: Bom dia.
1: Henrique, manda um alô aí pro Fernandinho Babalu, que tá que fazendo isso? Aniversário hoje. Ah. Pergunta ele que horas que vai ser a merenda.
0: Que horas que vai ser a merenda? E a idade dele?
1: A idade do Fernandinho aí.
0: Você sabe?
1: 37 anos que ele tá fazendo hoje.
0: Isso tudo?
1: Manda um alô pra nós aqui, toca aí pra que nós isso? Aí, Hungria, saudade da minha quebrada.
0: Tá certo.
1: E saudações do Bonegue. Tchau, obrigado.
0: Tchau, obrigado. Valeu, Michel. Michel Douglas, Michel Ferreira. É 38 anos que o Fernandinho tá fazendo, gente. Rapaz, que é isso, hein? Tamo junto. Dona Margarete lá em Vespasiano participando com a gente.

0: E muito obrigado pela sintonia. E o aniversariante do dia mandou um áudio. Ele mandou um áudio aqui, ó.
1: Bom dia, Henrique.
0: Bom dia, Fernandinho.
1: Tô pedindo mandar um alô pro Rony.
0: Opa, peraí, tá trabalhando. Ih, calma aí.
1: E os meninos da sua química, pro Jopé, pro Ismini.
0: Meu Deus do céu.
1: E manda aí pra nós um alemão, sua roupa, me estiver fazendo favor, hein? Fala que hora que vai ser merenda aí pra mim. Meu aniversário, valeu. Senhor...

0: Ai, ai, tamo junto. Valeu.
1: Um abraço pra você. Bom, e a galera escolheu a música mais votada hoje. Foi ela, a música número 2, Amor Impossível, da Mari Fernandes. E você vai curtir agora.
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Muito bem, 10h55, chegamos ao final do nosso programa. Ah, que pena! Está encerrando agora. Ó, oh, fica triste não, tá? Amanhã tem mais, a partir das 7 horas da manhã, se Deus nos permitir, nós estaremos aqui juntos. Eu, você, você e eu. Sem desligar o rádio, tá? Pois é, fica comigo. Amanhã, a partir das 7 horas da manhã. Daqui a pouquinho, tem o Orelhão da Nova, tem o Popline. A nossa programação segue aqui, completaça, até a noite pra você. Então, fique com seu rádio ligado, tá bom? Pois é, desliga o rádio não, hein? Bom, segue o nosso Instagram, @9fm88. Dá aquela moral pra gente lá nas redes sociais. Eu sei que você já segue a Rádio Nova. Já segue, né? Então me segue agora, vai lá. Henrique Souza é o meu Instagram pessoal. Vai lá, dá aquela moral também. Henrique Souza, Henrique com H, Souza com Z. Segue as nossas redes sociais. Bom, pessoal, é isso aí. Agora são 10h56, eu vou ficando por aqui. Muito obrigado pela sua sintonia, pela sua participação. E eu volto amanhã. Tchau, tchau, pessoal. Ótima terça-feira. Fui!

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2: Bom dia. Oi, Chuchu. Bom dia, bom dia, bom dia pra você ligado aqui nos 88.3 da Rádio Nova, né, Chuchu? Bom dia, terça-feira, galera. Depois do Bom Dia Nova com o nosso Henrique, ele volta amanhã, né, galera? Amanhã às 7 da manhã. E até logo mais às 3 horas da tarde, eu tô ligado, eu tô no Orelhão da Nova.
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2: Ó, e pra começar o Orelhão da Nova tem ele, tem o Guilherme Silva, galera. O Guilherme Silva. Guilherme Silva. E a festa louca, no bom sentido.

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0: Isso é uma homenagem à minha diva, à minha amiga. Pedi autorização era pra cantar essa música.
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0: Acontece, Chuchu. Natan, é o Natan com o Zé Vaqueiro. Aproveito que eu tô obrigado. Me chama pra gandaia. Bom, Chuchu, hoje é sabadão, não. Tô doido, Rolandão. Hoje é terça-feira, terçou, galera. Muito bom, né? Terça-feira. Já pulamos pro dia 6 de outubro, galera. Vou girar a roleta pro intervalo comercial e já pra você tem Zé Neto e Cristiano, galera. Status que eu não queria. Será?
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0: Essa música é maneira, hein? Status que eu não queria, Zé Neto e Cristiano, já pra você aqui na sua.
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4: Bom, Chuchu, o orelhão é povão e o povão é orelhão, tá? Eu tô ligado, eu tô no orelhão da Nova, nessa manhã de terça-feira. Manhã não, né? Faltam 12 minutos pra o meio-dia, né? Ó, a partir do meio-dia tem um quadro maneiro aqui na Rádio Nova. É o quadro Tem Alô no Orelhão, Tem Alô na Rádio Nova. Esse horário pra você conversar com o Ronaldão, Chuchu. Eu quero conversar com você, tá, Chuchu? Manda aquele oi. Manda aquele oi pra gente com o seu nome, de onde você tá falando. Pô, pra gente valorizar você e valorizar a sua comunidade aí, córrego na zona rural, sua cidade, vila, distrito, seu bairro, tá bom, Chuchu? Tem alô no Orelhão, tem alô na Rádio Nova. Ah, se quiser mandar um áudio também cantando a música do Chuchu, nós agradece, ó.

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2: Meio-dia.
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Ai, ai, né, Chuchu? Gustavo Lima com Luiz Fonsi, vagabundo aqui na Rádio Nova, né? Dizem que todo homem é vagabundo, eu não sou, lá, lá, lá. Bom, tem alô no Orelhão, tem alô na Rádio Nova, manda seu recadão aqui, 984541735, tá bom, Chuchu? Eu quero conversar com você, me conta a sua história, Chuchu.

0: Deixa eu mandar um alô pra Rosinha. Oi, Rosinha. Tudo bem, Rosinha? Ela falou assim, adoro ouvir a sua voz no rádio, Xuxu Ronaldão. É a Rosinha do bairro Coqueiro. Oi, Rosinha. Ó, tem alô no Orelhão, tem alô na Rádio Nova, tem áudio aqui, ó, de Simonésia. Vai, Xuxu. Solta a voz aqui na Nova.
1: Vai. Boa tarde, Ronaldão Xuxu. Fala comigo, você tá bom, meu líder?
0: Bom.
1: Aqui é o Leozinho de Simonese. Queria mandar um alô aí pros meus amigos lá da Carroceria Santana, os Cruzeirenses, o Vinição e o Xandim, e o atleticano, o Davi e o Buiú. Beleza? Tamo junto. Queria escutar qualquer música aí da Ana Castela, beleza? Tamo junto. Boa tarde, bom trabalho aí.
0: Tá bom, agora é o Jefinho.
2: Fala, Ronaldão Xuxu, bom dia.
0: Boa tarde.
2: Aqui, passando pra te falar que o churrasco na casa do Romário foi sucesso, tá?
0: Ah, é?
2: Tô tirando a azia que me deu ontem, né? Hoje eu melhorei, graças a Deus. Mas também tive que comer pão assado o final de semana inteiro, sábado e domingo. Eu achei que no domingo ele ia assar aquela carne que você falou. Mas não teve jeito não, passei a pão de alho de novo. Ei, Romário. Negócio tá fácil não, hein?
0: Esse é o Jefinho do Manancial, é, cunhado do Romário. Chegou, aí foi, sábado passado, aniversário do Romário, lá no Nossa Senhora Aparecida, Jefinho chegou com a esposa, né? Pô, bom, vou merendar, né? Vou comer aquela carninha de primeiro, tomar aquela cervejinha. Chegou lá, tinha pão com alho assado. Eita! Deixa eu mandar alô pra Bruno Pessa aqui em Manhuaçu. Dona Graça, tá na Monsenhor Gozalei, está no centro de Manhuaçu. A Cleurian tá aí trabalhando com a galera da Real Print na Olímpio Vargas. Oi, Cleurian! O Zé Roberto, taxista. Hoje é aniversário do Zé Roberto. Hoje é o aniversário do Zé Roberto, Pepe. Mas é pão duro, tá? Não abre a mão nem pra dar bom dia, boa tarde, boa noite pros outros. Então, não vou nem perguntar que horas que é a merenda. Mas feliz aniversário aí, tá, Zé Roberto? Tem alô pra Cacau. A Cacau trabalha no agronegócio, né? Ela visita as propriedades, as lavouras de café em todas as cidades aqui da região, né? A Cacau, que é de Pirapitinga, Caputira, Cacau, a loira do agronegócio. Oi, Cacau! Deixa eu ver quem mais aqui. É o Leandro Reis e Alto Jequitibá. Começa hoje o campeonato de futebol de Alto Jequitibá no Campo dos Marianos. Deixa eu ver. Hoje? É hoje? Uai! Ah, não, é dia 11 de outubro, domingão, perdão, né? Vai ter, a partir da 1 da tarde, tem Jacutinga versus Serrano, Cabuloso versus o Fiaca. Valeu, Leandro Reis. Um abraço aí pra galera que vai disputar o campeonato de futebol de Alto Jequitibá. Aliás, o estádio municipal, o campo de futebol municipal de Alto Jequitibá é arrumadinho, tá? É gramado, filé, arquibancada, arrumadinho, tem banheiro, tudo limpinho, arrumadinho, tá? Show de bola, estádio municipal de Alto Jequitibá. O Rio Motoboy tá aqui em Manhuaçu, né? Rio Motoboy. Ele falou assim, tô curtindo, tô ouvindo a Nova, tô almoçando. Valeu, Rio Motoboy, vai. Ó, Xuxu, vou girar a roleta aqui pro intervalo, já tem uma música chonada, tá, galera? Do Raça Negra.
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0: Bom, tem chuchu, esse pagode é maneiro, hein, do Péricles aqui na Rádio Nova, quando a gira girou. Galera, hoje tem o jogo de despedida do Messi, né, data FIFA, Argentina e Baninha, hoje no Monumental, no estádio do River Plate, hoje do Buenos Aires. São esperados 90 mil torcedores hoje no último jogo do Messi vestindo a camisa da Argentina, né? E ouvi uma coluna hoje do jornalista esportivo Juca Kfouri, que diz o seguinte, ó. Lionel Messi fez o Brasil torcer pela Argentina. É, porque, por exemplo, nessa Copa, depois que o Brasil saiu, eu mesmo torci pra Argentina na final contra a França. O que tinha de brasileiro e o que tem de brasileiro torcendo pra Argentina, não pela Argentina, pelo Messi. Mas eu, depois que o Brasil foi eliminado, eu mesmo fui um dos brasileiros que torci pra Argentina contra depois nos jogos mata-mata até a final contra a Espanha, né? Mas o Messi fez milhões de brasileiros torcer para a Argentina. 2014 no Brasil, 2014 na Rússia, 2022 no Catar, né? E o Messi se despede hoje. Ele não joga, e vai continuar jogando futebol lá no Campeonato de Futebol dos Estados Unidos. Mas com a camisa da seleção brasileira, o Messi vai dar adeus hoje. Vai ser a Argentina. É, a Argentina tá parada pro jogo amistoso hoje, data FIFA, né? A Argentina parou e vai parar de novo pra despedida do Messi, né? Pra mim, o Messi é o melhor jogador de todos os tempos, pra mim, né? Joga muito. Pô, se nos últimos anos aí o Brasil tivesse o Messi aí, hein? Caramba, hein? O Messi ganhou uma Copa do Mundo, foi vice, fã dele de carteirinha, tá? Mas ele vai despedir da seleção hoje, né? Que pena, né? Podia jogar mais um pouquinho o Messi, né? Ah, podia jogar mais um pouquinho, mas... Craque Messi vai se despedir da seleção da Argentina hoje. Repito, vai continuar jogando lá no Miami, o Campeonato de Futebol dos Estados Unidos. E eu vou girar a roleta para o intervalo comercial, galera. Eu tô ligado, eu tô no Orelhão da Nova.
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2: Ah. Ai, ai, ai, né? Ó. Oh. Ah, não, não. Cru, cru. Nah, não é pra rodar isso agora, não. Depois tem a música do Chuchu Ronaldão. Agora, como é que mexe? Ah, odeio essa música. Eu lembrei dos bons tempos lá atrás do Joaquim, hoje empresário da Lux Eletrificação, né? O Joaquim tinha um carro de som, fazia propaganda de som aqui em Manhoçô, né? Como é que mexe, né? Como é que mexe? É Nando Moreno com o Alemão do Forró, né, Chuchu? O trem bom, senhor. Ó. Eu tenho que girar a roleta aqui para o intervalo comercial. Depois do intervalo tem uma música lindona do Panda. É o Panda. É o Panda que fez que vem, mas não vem mais. Mas o Panda aqui na Rádio Nova, ele vai cantar daqui a um pouquinho, Chuchu.

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0: Pô, até aí, Vitor e Léo, chuchu. Vitor e Léo, fada. Eita. Essa música é legal, né? Vitor e Léo, fada. Ó, pra você aqui na Nova FM 88.3, no rádio tradicional, né, galera? No aplicativo ou no site da Nova. Aliás, o site da Nova foi repaginado, tá bonitão, hein? Quando puder, dá uma clicada aí, ó. 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Tem alô no Orelhão, tem alô na Rádio Nova, tem alô pro... Tem alô pro Juninho Gardingo e Matipó. Tem alô pro Alaor. Alaor e família em Penha do Coco e Chalé. Penha do Coco é distrito de Chalé. Ô, Alaor! Aliás, um beijão pra toda a comunidade que mora em Penha do Coco, distrito de Chalé. Comunidade boa! Deixa eu ver quem mais aqui, hein? Ah, o Rafael Malacréu na Baixa. Vamos trabalhar, Rafael. Vamos trabalhar, Rafael. Deixa de mimimi. Quem foi, quem vai, quem foi, quem vai chegar lá, você vai ter que trabalhar amanhã do mesmo jeito. Vão trabalhar, Rafael. Vamos girar a roleta?
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Alô, Chuchu, tem alô no Orelhão, tem alô na Rádio Nova, tem alô pro Gilson José Nunes, no Santa Luzia, e a esposa dele, a dona Shirley. Valeu, Gilson! Mandar um salve aqui pro Ceará. É, o Ceará trabalha na construtora, se não me falha a memória, a construtora Sina, tá no Alfaçu. Ô, Ceará! Ô, Ceará, um alôzão pra você aí, manda os nomes aí da galera que tá trabalhando com você aí na construção civil no bairro Alfaçu, tá, Ceará? Ceará palmeirense! Mandar um salve aqui ao Douglas, o Douglas tá em Santo Amaro de Minas, ô Douglas! Falar em Santo Amaro de Minas, o Gilson José Nunes, ele tá no Santa Luzia, ele mandou um alôzão pra esposa dele, a Shirley. E ele também mandou alô para a família dele, para os pais dele que moram em Santo Amaro de Minas também. Ô! Santo Amaro também, o Pichu, é o Pichu da academia. Pichu, estamos esperando você, estamos esperando seu áudio aqui na Nova, tá, Pichu? Seu áudio cantando a música do Chuchu, ó, ó, ó, ó. Ronaldão, Chuchu Ronaldão.

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hipotapo. Aí o Country Beat, Chuchu, é, viu? Country Beat com a Mari Fernandes, galera. Ah, um peão desse. Country Beat aqui na Nova. Ai, ai, ai, né, galera? Depois de 2 semanas e meia sem futebol por causa da data FIFA, a seleção brasileira jogar com a poderosa Austrália e com a poderosa Índia. Me ajuda aí, CBF. Mas, pra alegria da galera, amanhã volta o Brasileirão, hein, Chuchu? Ah, que bom, né? Brasileirão tá volta amanhã, né, Chuchu? Amanhã, 7:30 PM, Bragantino e Mirassol em São Paulo. No mesmo horário, jogo dos desesperados, hein? O Corinthians vem de 6 derrotas seguidas do Brasileirão, hein? E o Inter tá na zona do rebaixamento amanhã. No Rio Grande do Sul, Internacional e Corinthians, 7:30 PM. Mesmo horário, Remo e Grêmio também, jogo dos desesperados, hein? O jogo é no Pará, Remo e Grêmio. Já amanhã, 8 da noite, na Bahia, tem Vitória e Chapecoense. Amanhã também, 8:30 PM, clássico carioca, galera. No Engenhão, tem o Botafogo do técnico Tite. Olha o Tite aí, né? Amanhã, 8:30 PM, no Engenhão, Botafogo e o Vascão da Gama. Amanhã também, 9:30 PM, no Mineirão, em BH, tem Cruzeiro e São Paulo, hein? Cruzeiro, não vai dar mole não, hein, cabuloso? O Cruzeiro tá na briga por uma das vagas da fase de grupos da Libertadores América pro ano que vem, hein? Cruzeiro e São Paulo amanhã, 9:30 PM, no Mineirão. Já na quinta-feira, o Santos, que vem de 5 vitórias seguidas do Brasileirão, galera... Na quinta-feira, 7:30 PM, Santos e Flamengo na Vila Belmiro. É, o Santos tá mandando bem, né, Chuchu? Na quinta também, 8 da noite, tem Atlético do Paraná e Atlético Mineiro, em Curitiba. Na quinta, 9:30 PM, Maracanã, Fluminense e o Curitiba. E no mesmo horário, em São Paulo, no estádio, na Arena do Palmeiras.

0: rebaixamento no Brasileirão, rodada 29.
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0: Pô, Chuchu, tem alô no Orelhão, tem alô na Rádio Nova, tem a galera aqui, né? Aqui a galera tem vez. O trem bonso. Bom, tem alô pro Efraim. O Efraim tá curtindo a Rádio Nova na cidade de Alto Caparaó. Efraim e... Deixa eu ver o que mais aqui, ó. Rafael Barros tá em Vila Nova. Sotero tá na Baixada. Brunão tá em Reduto. Ô, Brunão, Chuchu, dá um jeito, Chuchu. Deixa eu ver quem mais aqui, ó. Maiki Viana tá em São João do Manhuaçu. Quentão tá no bairro Nossa Senhora Aparecida. Bom, Tenente Vieira, da Polícia Militar de Manhuaçu. Raul, Tenente Vieira. O que mais aqui? Chardson, do São Vicente, trabalha no César Leite. Chardson é cruzeirense. Ah, te mandar um salve também, o Zé Maria, né? O Zé Maria, do bar do Zé Maria. Ô, Zé Maria, chuchu. Ó. Tem um lance legal aqui no Orelhão da Nova. A galera sempre pede o Orelhão Toca Duas, tá? Hoje tem a Simone Mendes.
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Oh, legal, hein, Chuchu? Simone Mendes, hein? Canta muito a Simone Mendes, né, galera? Saudade proibida e beleza. Beleza ignorante. Ó, foi mais um Orelhão Toca Duas aqui na Rádio Nova, 88.3, hein? Quem ouve sabe o que quer. Manda pra gente aqui pra Rádio Nova, pro 984-54-1735, seu Orelhão Toca Duas, tá? Duas músicas na sequência musical da Nova, com quem? Com quem? Com quem?

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1: 2 horas.
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0: Boté e Chuchu, Matheus e Cauã, decide aí.
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0: Bom, tem alô no Orelhão, tem alô na Rádio Nova. Rádio Nova, 88.3, hein, Chuchu? Quem ouve sabe o que querem. Brigadão aí, tá, galera? Pô, tem um galerão ouvindo a gente, hein? Muito obrigado. Valeu, Danilo aqui da Petrina. Vai, Danilo, solta a voz aqui na Nova, Chuchu.
2: É o Danilo, açougue, Petrina. Gostaria de ouvir a música dele, cantor Danilo Macedo. Feliz para todos os ouvintes, especialmente para vocês na rádio. Opa. Valeu.
0: Ah, obrigado aí, Chuchu. Eliassi Fernandes é o chefe. Ah, Eliassi Fernandes, o chefe. Tá em Alto Caparaó, chefe de cozinha. E agora tem o Boca de Lata do Santo Luzia, o Corneta. Vai, Corneta.
3: Fala, Chuchu. Boa tarde, boa tarde. Manda um alô para nós aqui no Galpão, aqui pro Gigi. Manda um alô aí pro Silvio, pro João Pedro. E manda um alô aí pro Fernandinho Babalu, que tá fazendo aniversário hoje. Pergunta aí que horas que vai ser a merenda. Toca pra nós aí um Hungria, saudade da minha quebrada. Saudações do Bonegue, tchau, obrigado.
0: Ah, hoje é aniversário do Fernandinho? Merenda do Fernandinho? Pode esquecer, que é o maior serrotão que tem, ué. Ô, oh, Fernandinho, seu aniversário hoje, Fernandinho. Parabéns aí, Chuchu. Fernandinho, ex-cruzeirense e agora flamenguista.

sabe temperador. É som de paredão. O solo que vai ficar na sua mente aí, ó. Bora, Demi Boy, bota pra instalar.

0: Bom, até Chuchu, Vitinho Imperador, né? Essa música é maneira, né? Eu me apaixonei aqui nos 88.3 da Rádio Nova, galera. E aí, tudo bem? Ó, pra você participar com a gente aqui, mandar aquele salve-salve, conversar com o Ronaldão Chuchu, manda aquele recadão aqui pro Zap da Nova, 984541735, tá, Chuchu? Tem alô no Orelhão, tem alô na Rádio Nova e tem Gustavo Lima, já já, depois do intervalinho, ó.
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0: até Chuchu, é Israel e Rodolfo, arruma um bom pra você. Bom, Chuchu, e a treta entre o craque português, o Cristiano Ronaldo, e o técnico da seleção de Portugal, o argentino Jorge Jesus, aquele mesmo que brilhou no Flamengo, no Brasil, né? Semana passada o Jorge Jesus falou um trem lá, aí o Cristiano Ronaldo pegou a bolsa dele, não jogo mais na seleção portuguesa, tchau, foi embora. Portugal disputa lá uma liga lá, a liga de futebol da Europa lá, né? Mas, segundo informações lá do jornalista Rui Santos, da CNN Portugal, ele afirmou que Cristiano Ronaldo teria decidido não voltar à seleção portuguesa enquanto Jorge Jesus for o treinador. Que a Federação de Futebol lá de Portugal falou assim, as portas estão abertas aqui, Cristiano Ronaldo, joga o dia que você quiser, joga o tempo que você quiser, quando você quiser. Ele falou, não. Segundo o jornalista lá, o Cristiano Ronaldo falou assim, não. Enquanto esse Jorge Jesus estiver aí comandando a seleção de Portugal, não jogo mais com a camisa da seleção de Portugal. Ih, caramba, hein? As declarações do Jorge Jesus, o Cristiano Ronaldo lá ficou pé da vida, abandonou lá a concentração, lá foi embora, amigo, não jogo não, quem é esse cara aí? Quando ele estiver aí, não joga aí mais não. Caramba, hein? É a treta portuguesa entre o Cristiano Ronaldo e o Portuga Jorge Jesus, que está comandando a seleção de Portugal aí, rumo à Eurocopa e rumo à Copa do Mundo de 2030, hein? Quem? Ih, cara, quem vai ganhar esse jogo aí, hein, Chuchu? Ó, 1:28 na Nova.
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0: Oh, legal, hein, Chuchu? Maiara e Maraísa, morena de Goiânia aqui na Rádio Nova. Ou melhor, né? É Hugo e Guilherme com Maiara e Maraísa. Tem um tempão que ele não passa aqui, mas ele gosta do Ronaldão. Vou te contar, vai gostar do Ronaldão, não sei aonde assim, né? É o Henrique, fala, Henrique.
1: E aí, Chuchu, boa tarde.
0: Você tá com saudade?
1: Ah, estamos por aí, né, meu querido?
0: Tá com saudade do resto?
1: Eu estou trabalhando. Agora o senhor acorda 10 horas da manhã, daqui a pouquinho vai dormir, vai assistir a novelinha da tarde que eu conheço. E aí, você tá bom?
0: Não.

0: Tô feliz, viu?
1: Tá com saudade do resenha?
0: Ah, estamos de volta em breve. Eu tô feliz porque...
1: Vamos pra tro.
0: O Brasileirão em breve volta e o pessoal já tá torcendo, tá, Chuchu?
1: Não, como é que a menina participa de manhã do jornal Tribuna do Leste?
0: É o Placar Esportivo Lorena.
1: Ela fala pra ela ser menos Cruzeiro, tá? Ela tem que ser imparcial.
0: Tá vendo, Lorena?
1: Tem que ser imparcial.
0: Tem que falar do Vasco da Gama.
1: Tem que ser imparcial.
0: Agora, eu tô feliz porque o Messi vai despedir aí. Você viu que vai ter a final do Messi, né?
1: É o Messi. Eu vi a matéria hoje, tá no UOL. O Messi é o culpado dos brasileiros torcerem pra Argentina em 2014.
0: Ah, é?
1: Na Copa do Brasil, 2018 na Copa da Rússia, 22 no Catar e esse ano lá nos Estados Unidos, pois no México e no Canadá. Rapaz. Inclusive, eu torci pra Argentina.
0: Aí, tá vendo? Claro, puxa saco da Argentina.
1: O Brasil, essa seleção horrorosa que foi eliminada nas oitavas de final, horrorosa, não tinha o Messi.
0: É verdade.
1: Com esse italiano aí, como é que chama o
0: O técnico.
1: Você que é babaú, você fala Ancelotti. Carlos Ancelotti.
0: Eu vou filmar qualquer dia desse o Ronaldão, o Chuchu falando. Quando desliga o microfone, ele fala Ancelotti.
1: Que Ancelotti? Pega a média do técnico Carlos Ancelotti, aí o italiano comandante da seleção brasileira. Pega a média do Tite das últimas duas Copas e do Dunga.
0: Eu sou mais um Ancelotti. Testou o Brasil com a Índia.
1: Tem futebol na Índia?
0: Já testou com a Índia, calma.
1: Aí falaram assim, Brasil meteu 4-2.
0: 4-2, só golaço.
1: Ah, me ajuda aí. A média do Tite na seleção brasileira 2018-22 é melhor do que a média do Carlos Ancelotti.
0: Calma, ele tá testando. 2030,
1: o Dunga, a média do Dunga comandando o Brasil foi melhor.
0: Olha só, tá vendo? Testar,
1: já renovaram, o cara até 2030.
0: Já renovou.
1: Vai testando, vai chegar 2030, ó.
0: Olha o horário aí, tá vendo?
1: Mas eu posso fazer o barulhinho. Aí vai, ó, o Brasil de novo, ó.
0: Vai se lascar, né?
1: Vergonha eliminado nas oitavas de final da Copa do Mundo.
0: Cara, tá vendo?
1: Mas vamos lá. Fazer uma perguntinha pro senhor.
0: Ih, rapaz, lá
1: vem. Sem olhar. Só sabe quais são os 10 sertanejos com mais seguidores no Instagram no Brasil?
0: Os 10 sertanejos com mais seguidores?
1: No Instagram no Brasil.
0: Deve ser com mais de 10 milhões ou menos de 10 milhões?
1: Os 10 sertanejos com mais seguidores no Instagram.
0: Eu acho que em primeiro lugar é ele, o embaixador. Acertei. Gustavo Acertou. Lima, tá bom?
1: 42 milhões de
0: 42 seguidores. Milhões, é o primeiro lugar, né? Claro. Eu acho que o Manuel Gomes, o Caneta Azul...
1: Segundo lugar.
0: Manuel Gomes, não tá aí não?
1: Não, de sacanagem. O cara teve 6 mil votos pra candidato deputado, deve ter 6 mil votos.
0: Segue aí, vamos lá então, deixa eu ver.
1: Segundo lugar.
0: Segundo lugar? Ela, Marília Mendonça.
1: Errou.
0: Errei?
1: Errou.
0: Como assim?
1: É uma mulher.
0: A mulher? Então é a Paula Fernandes.
1: Também não?
0: Que isso, então?
1: Simone Mendes.
0: Olha!
1: Rapaz. Ela tem 40 milhões de seguidores.
0: Tá certo? Mais que a Ana Castela?
1: 40 milhões de seguidores. Terceiro lugar.
0: Terceiro lugar é aquelas que tiveram aqui em Luisburgo que fizeram sucesso. Maiara e Maraíza.
1: Tem sucesso? Não cantou quase 3 horas da manhã de domingo pra segunda?
0: Para com isso.
1: Terceiro lugar.
0: Maiara e Maraíza.
1: Não.
0: Não também?
1: Não.
0: Então não sei não, hein?
1: Segunda e última chance.
0: É homem ou mulher? Me ajuda aí, né?
1: É mulher.
0: A mulher. Se não é Ana Castela, Marília Mendonça, Simone Mendes já foi. Maiara Maraíza também não é. Paula Fernandes?
1: Terceiro lugar, quem é?
0: Não tem mais.
1: Primeiro lugar, Gustavo Lima, no seguidor, 42 milhões, 45 milhões. Segundo lugar, a Simone Mendes, 40 milhões. Terceiro lugar, última
0: terceiro
1: chance.
0: Terceiro lugar, não sei.
1: Marília Mendonça, rapaz!
0: Marília Mendonça!
1: Aliás, vai completar agora dia 5 de novembro, completa 5 anos de idade. Que pena, né? E ela continua bombando até hoje,
0: claro,
1: né?
0: As músicas dela estão fazendo sucesso.
1: Terceiro lugar com mais seguidores do Brasil, Marília Mendonça, que eu sou fã. 38 milhões de seguidores.
0: A menina da bota não tá aí na...
1: Também não. Quarto lugar.
0: Quarto lugar.
1: É um homem, é cantor.
0: Cantor?
1: Rapaz,
0: é dupla não?
1: Com 36 milhões de seguidores.
0: É dupla?
1: Não, é homem.
0: Faz parte de
1: uma
0: dupla?
1: Um só?
0: Então deve ser Gustavo Mioto.
1: Não.
0: Rapaz, não é Gustavo Mioto?
1: Não.
0: Do sertanejo?
1: Vai ser mais rápido,
0: Vai ser mais rápido, então. Não sei. Cristiano Araújo.
1: Cristiano?
0: Não. rapaz, então...
1: Luan Santana,
0: esqueci do Luan Santana,
1: 38 milhões.
0: Rapaz, verdade.
1: Quinto lugar com mais seguidores do Brasil.
0: Já tá lá embaixo.
1: 34 milhões.
0: Não tem mais agora, não tem?
1: Cantor. Solo.
0: Cantor solo?
1: É.
0: Já foi Luan Santana. É sucesso.
1: Faz sucesso.
0: Ih, rapaz, deixa eu ver então. Murilo Ruffi, claro. Se é Marília Mendonça, tá. Murilo Ruffi também. Acertei?
1: Não, o nome dele termina com E, o segundo nome.
0: Com E? É o Zezé, então.
1: Pelo amor de Deus. Zé Felipe.
0: Zé Felipe.

0: Felipe, pelo amor de Deus, nem lembrei do Zé Felipe.
1: 34 milhões.
0: O Zé Felipe é cantor sertanejo?
1: Não, ele canta pagode, canta rock. Ele tem 34 milhões.
0: Que isso.
1: Sexto lugar.
0: É uma mulher.
1: Tá voltando.
0: Ah, ela.
1: Quem?
0: É a Simaria.
1: Ah, até que fim acertou, né?
0: Acertei, claro.
1: Mas tem uns 4 anos que ela tá voltando e não volta. A Simaria, que fazia dupla com a Simone, com a irmã dela, tem 20.

0: Mais uma chance.
1: Ih, rapaz. É do
0: sétimo lugar, não os tem 10 mais... sertanejos mais, com mais seguidores do Brasil.
1: Ela, então.
0: Sétimo lugar, quem?
1: Ela, o Ana Prado, não, claro.
0: Ana Castela.
1: Ana Castela, que isso, gente.
0: Ela tem 25 milhões de seguidores.
1: Pelo amor de Deus.
0: Oitavo lugar.
1: Ah, oitavo lugar é homem.
0: Você não acerta uma, hein,
1: eu acertei,
0: caramba, hein?
1: Acertei.
0: É homem.
1: Homem.
0: É.
1: É dupla ou é solo?
0: Tem 22 milhões de seguidores.
1: É dupla? Faz parte de uma dupla?
0: Vou dar uma dica pra ele, galera. É das antigas.
1: Magrada
0: de 8 a 80.
1: Da nossa região aqui. É ele, Eduardo Costa. Acertei aí, ó.
0: Não.
1: Não?
0: Não.
1: Pelo amor de Deus, hein?
0: Mais uma chance.
1: Então, é das antigas, se não é Zezé. Não é Eduardo Costa, então é o Luciano Costa, irmão do Zezé.
0: Luciano Costa. Então... Ai, é Luciano Camargo.
1: É o Camargo, ter. Luciano Camargo.
0: Errou. Leonardo.
1: Ah, Leonardo.
0: 22 milhões. Nono lugar.
1: E nono lugar, então, na lanterna, não, é
0: nono,
1: homem.
0: Nono. Se são 10, ele não é lanterna.
1: Mas quem é?
0: Vou dar uma dica, é uma dupla.
1: Uma dupla, claro. Então, vamos lá, Jorge Matheus.
0: É a dupla de dois.
1: Jorge Matheus, a dupla.
0: Até que enfim, acertou.
1: Ah, muito bem. Inclusive,
0: dos 10...
1: Estão voltando, Jorge Matheus?
0: Tava de férias, volta em janeiro agora. Dos 9, o senhor só acertou 3, hein?
1: Só 3, hein, rapaz?
0: E em décimo lugar, o Jorge Matheus tem
1: 18
0: milhões de seguidores.
1: Agora o décimo lugar, eu sei, pode falar aí que eu acerto, é para tirar 10.
0: Décimo lugar com 16 milhões de seguidores.
1: Ele, que lançou recentemente uma música que tá no top 1 aí, tá bombando, é o Grelo, Chuchu, não é o Grelo não? Ela lançou música boa agora, o Grelo.
0: Quem?
1: O Grelo.
0: Seguidor, rapaz, não é sucesso do momento, não.
1: Ah, não, então, e não sei.
0: Em décimo lugar.
1: É dupla?
0: É, vou te dar uma chance. É, não é a dupla.
1: Ah, Henrique Juliano, pra fechar.
0: Acertou.
1: Ah, é, muito bem.
0: É ruim pra caramba.
1: Ah, mas eu achei... Ó, você não falou Manuel Gomes, você não falou a galera do Grelo, o Luciano Camargo.
0: Luciano?
1: Aí, ó, Paula Fernandes, só sucesso aí, ó.
0: 16 milhões de seguidores. Mano, tá, então tá bom.
1: É.
0: Os 10 sertanejos com mais seguidores no Brasil. Vamos pôr... Gustavo Lima, Simone Mendes, Marília Mendonça, Luan Santana, Zé Felipe, Simária, que nem tá tanto mídia assim, mas tem muito... Não tá na mídia, mas tem seguidor, né? Mas vai tá voltando. Ana Castela, Leonardo, Jorge Matheus e Henrique Juliano.
1: Agora, quem tá fazendo sucesso no Instagram...
0: O senhor levou nota 2 dos acertos aqui.
1: Pelo amor de Deus. Eu volto, tá, gente? Vamos colocar das músicas mais... É do pagode, então.
0: Não, mas seguidor do sertanejo,
1: tá? Mas do pagode.
0: Vou
1: acertar, do pagode eu acerto.
0: Daqui a pouquinho vai rolar essa música aqui, ó.
1: Esse aí tinha que estar na lista aí também. Faz um grande sucesso.
0: Mas não tá.
1: Pelo amor de Deus.
0: Então o senhor fica quietinho aí que eu volto já.
1: Aí me segue então lá no Instagram, que não tem nem 10 milhões, não. Me segue lá, que não tem nem 1000. Me segue também, pessoal. Rick Souza, segue lá.
0: Valeu, Rick. Boca de sacola.
1: Olha só, tá vendo, gente? Pelo amor de Deus.
0: Já tem Amor de Jasmim com o Guilherme Silva.
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Essa é mais um sucesso de Guilherme Silva. 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
1: Ô, Chuchu, ó, boa terça-feira aí pra você, pra sua família. Tô indo embora, tá, Chuchu? Brigadão aí. Ó, aqui é Rádio Nova, 88.3. Brigadão aí pelo carinho, pela audiência e pela participação. Amanhã, quarta-feira, 11 da manhã, tem mais Orelhão da Nova. Tchau, Chuchu!

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Bora começar o Popline na Rádio 9 FM. Depois o nosso querido Chuchu no Orelhão da Nova. A partir de agora, ele, Glazer Sérgio, a sua companhia. Aqui na melhor sintonia pra você que tá ligado em casa, no trabalho, onde você estiver. Um abraço carinhoso pra você, uma ótima tarde. Hoje, dia 6 de outubro, terça-feira. Pra você, eu desejo uma tarde maravilhosa. Obrigado pelo seu carinho, pela companhia. E você, é claro, é convidado a participar, a se interagir, pedir o seu som preferido, mandar o seu abraço aqui na nossa programação e com certeza estarei atendendo você com muito carinho, com muita alegria.

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4: Por aqui o melhor da música pra você, a sua companhia, ele, Gleize e Sérgio, aqui na Rádio 9 FM. 9
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4: Bom demais estar junto com você aqui na Rádio 9, através do nosso WhatsApp. Você pede o seu som preferido, pede a sua música e faz parte da nossa programação. Fala pra mim, o que você tá fazendo nesta tarde de terça-feira, hoje, 6 de outubro. Tá aí, ó, tarde quente, né? Tá um calor imenso em Manhuaçu, neste momento 28 graus e a temperatura, e a mínima prevista para hoje 18 graus, já que batendo aí na casa da máxima prevista para hoje, 28 graus em Manhuaçu, umidade relativa do ar 50%, tá aí, ó, ensolarado, né? Para você que tá ligado aqui na Rádio Nova, o que, que você tá fazendo para amenizar o calor aí? Já tomou aí, ó, aquele suco natural, é, o sorvete, é bom demais. Tem outras opções também? Tem. Então, ó, manda aqui você, minha querida amiga, você que é criativa em casa, né? Em dias de calor, assim como tá fazendo hoje, fala pra mim o que, que você faz aí pra amenizar esse calor intenso que faz aqui, né? Ainda mais Manhuaçu, né? Se não tiver um arzinho condicionado, meu amigo, aí sofre, hein? O ventilador parece que sopra aquele calor, né? Aquele fogo. É tenso, né? É tenso. E aqui no Popline, na Rádio Nova, vamos com mais uma sequência top pra você. Vamos selecionando as queridinhas da sua programação.

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1: É hora de informação para você no Giro Esportivo. Olha só, vamos falar aqui do São Paulo, que vai perder aí pontos no Brasileirão se não pagar os agentes aí, né, de Galoppo, né, em até 60 dias. E mantiver aí o transfer ban imposto pela FIFA. A punição foi aplicada na última sexta-feira e o valor da dívida é de $300 mil, cerca de R$1,5 milhão. O clube tem até o dia 30 de outubro para pagar a taxa imposta pela FIFA pela punição e até o começo de dezembro para pagar aí os valores da dívida. Olha que situação, hein? Um transfer ban por dívida não gera automaticamente a perda de pontos, mas a cláusula de dedução de pontos está expressa na decisão da entidade. Motivo de ter sido aí um pedido do reclamante que leva em consideração aí o histórico de problemas financeiros do São Paulo. Mais um probleminha aí para o São Paulo resolver.
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0: pela sua programação e a sua companhia. Ele, Gleiser Sérgio, com você na melhor.
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0: Com você aqui na Rádio 9 FM, a sua companhia nesta tarde de terça-feira, hoje 6 de outubro. A galera já mandando recado e participando aqui comigo através do WhatsApp da Rádio Nova pelo 33984541735 para você participar e se interagir aqui na Rádio Nova. Boa tarde especial na programação, quem tá aqui conectado, a Fátima. Ô Fátima, boa tarde pra você, obrigado pelo carinho e pela companhia. Quem tá na sintonia também, a Rose, obrigado pelo carinho, a Gilza também estão ligadas aqui na Rádio Nova, obrigado pelo carinho e pela companhia. Quem tá aqui também, a Dona Margarete, tá ligada, tá em Vespasiano, tá ligada na Rádio Nova, não perde a nossa programação, muito obrigado pelo carinho e pela companhia. E você que ainda não mandou o seu recado, pode mandar aqui, ó, 33984541735 pra você.

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1: As principais notícias da região em primeira mão para você no tribunadoleste.com.br. A gente confere agora os destaques. O grave acidente envolvendo um Volkswagen Gol e uma carreta terminou com a morte de um jovem de 20 anos na BR-116 em Santa Rita de Minas. A colisão aconteceu na altura do quilômetro 535. A vítima, morador de Santa Rita de Minas, dirigia um Gol sentido Caratinga, enquanto a carreta trafegava sentido contrário em direção a Santa Rita de Minas. Informações preliminares apontam que o motorista da carreta ainda tentou desviar do carro, direcionando o veículo para a contramão, mas não conseguiu evitar a colisão frontal. Com a força do impacto, o motorista ficou preso às ferragens e morreu no local. Militares do Corpo de Bombeiros utilizaram equipamentos de desencarceramento para retirar a vítima do veículo. Durante o atendimento da ocorrência, a área foi sinalizada e o trânsito da BR-116 funcionou no sistema Pare e Siga. A Polícia Rodoviária Federal analisa a dinâmica do acidente. A perícia técnica da Polícia Civil também realizou os levantamentos no local, que vão auxiliar na elaboração do laudo pericial e na apuração das circunstâncias da colisão. Para mais informações, é só você acessar tribunadoleste.com.br.
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1: É só música boa pra você no Popline da Rádio Nova. Tem mais alô, tem mais abraço aqui na nossa programação nesta terça-feira. Quem tá aqui conectado tá em sintonia. Vamos conferindo.
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1: Um abraço aqui na programação, na melhor sintonia. Meu amigo Matheus tá ligado, tá em sintonia, tá curtindo a Rádio Nova. O Elis Márcio tá lá em Volta Redonda, Rio de Janeiro, tá conectado aqui na Rádio Nova. Também o meu amigo Divino, obrigado pelo carinho, pela companhia aqui na Nova.
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1: Quem apareceu por aqui também é ela, Vânia Lima, também tá ligada, tá conectada. Ô Vânia, boa tarde pra você, tá de boa, Vânia? Tá de boa? Tá tranquila? Já tá descansando? Um abraço pra você, uma ótima tarde e obrigado aí pelo carinho de sempre aqui na Rádio Nova FM, ela que não perde a nossa programação aqui na melhor sintonia, né? Tá sempre conectada, sempre curtindo a Nova FM. E aqui através do nosso WhatsApp você pede o seu som preferido, 339-8454-1735. E por aqui, a música não para, é música, alegria na sua programação aqui na melhor sintonia. Música.

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1: 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Tem que ser assim, esse clima diferenciado aqui na Rádio 9 FM, né? Só música top pra você aqui no Popline. Você que tá trabalhando, tá de boa, tá aí dirigindo neste momento. Obrigado pela carona, pela companhia na Rádio Nova. Bom saber que você tá aqui na melhor sintonia. Boa tarde pra galera do agro também, né? Trabalhando neste momento em sintonia. Você que tá aí de boa, tá curtindo a Rádio Nova. Obrigado pelo carinho. Você que acompanha também.

0: A Nova FM tá com o site e o aplicativo da Nova estão aí de cara nova. Se você ainda não acessou, não conferiu ainda, vai lá para você conferir, né? 889fm.com.br para você acessar e ouvir também a nossa programação, as principais notícias e informações também no site da Nova FM. Então vai lá para você dar aquela conferida, né? Dar aquela espiada, como dizem por aí, né? Vai lá dar aquela espiada, dar aquela olhada lá que o negócio ficou legal, ficou bacana, ficou legal. Para você ligado, conectado, hoje, terça-feira, 6 de outubro, aqui o Clima Diferenciado, música, alegria na sua programação e chegando mais uma sequência para você aqui no Popline. Você já tomou o café da tarde aí, ô? Dona Maria, como é que tá o clima por aí, hein? Mãe Uaçu, neste momento, hoje tá calor, hein? Tá calor. É, meu amigo, 27 graus agora a temperatura, a umidade relativa do ar 53%. Tá ensolarado hoje, a mínima prevista para hoje 18 graus, é, e a previsão aí durante a semana é que a temperatura aí, ó, as temperaturas vão subir, vão aumentar ainda mais, né, então vai se preparando aí para o calor, né, tá, a tendência é aumentar o calor ainda mais, então tem que se hidratar, tem que se cuidar, tomar bastante água, suco natural, né, é bom, faz bem, pois é, mas o que, que você vai preparar para amenizar o calor? Fala para mim aqui no WhatsApp da Rádio 9 FM, né, 339-8454-1735. Estão chegando as mensagens por aqui. Já já teremos aqui, ó, mais alô, mais participações aqui pra galera que tá participando e deixando recado. Quem tá aqui na sintonia da 9 FM, o João Batista, tá aqui ligado, tá conectado, tá no córrego Bom Jardim, Santa Margarida. Boa tarde. Seu Geraldo também tá ligado, tá conectado. A Vanilda, o César, o Formigão também não perdem a nossa programação na Rádio Nova. E a galera que tá aqui, ó, mandando recado, daqui a pouquinho tem mais. Tem mais participações já já, já já. Nova. Rio Negro e Solimões pra você no Popline aqui na Rádio Nova. Ninguém faz igual, essa é top, hein? 88.3
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0: Tá na hora de mandar mais abraço aqui na melhor sintonia.
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0: Ah, deixa eu conferir a galera que tá aqui participando, se interagindo, fazendo parte da nossa programação aqui na Rádio Nova FM. Aqui é assim, né? Você vai batendo um papo e vai se interagindo aqui no Pop Line. Você fala pra mim o que, que você tá fazendo, se você tá tomando café, se você tá trabalhando, se você tá de boa, se você tá ouvindo pelo radinho convencional, se você está ouvindo, acompanhando aqui em Manhuaçu ou em outras cidades, outros estados. É igual a nossa querida amiga Ana Maria, lá do Córrego do Resgate, em Ibatiba, no Espírito Santo. Ela não perde a nossa programação, ela não perde o Pop Line, tá sempre participando e já mandou aqui o recado dela, ó. Tá aqui ligada, ó.
3: Oi, aqui é a Ana Maria, do Corpo do Resgate de Batista.
0: Ana Maria, boa tarde. Boa tarde.
3: Passa a música pra mim aí, da Shakira. Ofereço pra você, pra todos que estão ouvindo e também toda a minha família.
0: Beleza.
3: Força maior e melhor, tô ligadinho todos os dias. Fica com Deus. Um grande abraço pra você de terça-feira. Um bom trabalho.
0: Obrigado, minha querida. Obrigado pelo carinho e pela companhia. A Ana Maria, Córrego do Resgate, Ibatiba, no Espírito Santo. E o que tem de Ana Maria aparecendo por aqui hoje? Tem mais uma? Tem. E essa aqui tá sumida. Essa aqui abandonou o Elglazer aqui, ó. Tem um tempinho que ela não participa, rapaz. E ela sempre, toda semana, né? Quase, praticamente todos os dias. Tenho certeza que as meninas aqui, ó, da produção aqui, a galera da produção notou que ela sumiu, hein? Ana Maria de São Pedro do Havaí. Ela é do cantinho de São Pedro do Havaí, ela sempre fala isso, né? E ela apareceu aqui hoje. Apareceu a Ana Maria. Ei, Ana Maria, tá aqui ligada. Ei, apareceu, né? Ana Maria, fala pra mim, fala pra mim.
4: Ô, Elglazer.
0: Oi.
4: Boa tarde pra você, boa tarde. E aí, como é que você tá, Elglazer?
0: Ah, eu tô bom.
4: Bem?
0: Bom demais.
4: Ah, eu tô bem, graças a Deus.
0: Tô bom, hein? E bonito, Ana Maria.
4: Quanto tempo, hein?
0: Pois é, você me abandonou.
4: Quanto tempo, hein?
0: Você sumiu, ué.
4: Que eu ouço a rádio 88 pelo aplicativo do meu celular, né?
0: Certo.
4: Só que o outro celular meu tinha dado um probleminha, deu um probleminha.
0: E aí?
4: Agora eu consegui outro, né?
0: Ah, tá.
4: Aí é isso, hein? Uma ótima tarde pra nós, né?
0: Isso aí.
4: Tô com saudade, hein?
0: Ana Maria, some não, tá? Um abraço pra você, pra todos que estão ligados aí em São Pedro do Havaí. Obrigado pelo carinho e pela companhia.

0: companhia. É bom demais ter a companhia de vocês aqui na Rádio Nova FM. Daqui a pouco tem mais alô pra você aqui no Popline na Rádio Nova, aquele bate-papo gostoso, né? Aquela conversa, a gente colocar o papo em dia, não é isso?
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1: E coisa boa, hein? É o nosso bate-papo na Rádio Nova FM. Bora que tem mais alô, tem mais abraço aqui na Rádio Nova pelo 33984541735. Rapaz, o cara tá tomando café aqui da tarde, ó. Já mandou aqui a foto pra gente aqui. A mesinha aqui, ó. Tem pão, tem bolo, né? Tem toddy, tem também mais do que aqui. Queijo também, ó. O negócio tá legal aqui. O Vieirinha, Vieirinha. E o cara sabe rimar também, né? Ô, Vieirinha, fala comigo.
2: Boa tarde, Alegrês, meu irmão do coração. O melhor radialista de Manhuaçu e da região. O Voz de Trovão,
1: tá,
2: né?
1: Tá rimando.
2: Acabo de chegar na minha humilde residência, tô vendo a minha cobertura, curtindo a sua
1: programação. Tá de boa, tá de boa.
2: Um dia maravilhoso de trabalho e viagem. Graças a Deus.
1: Tá certo.
2: Então, tempinho, meu irmãozinho, tô com a sofrência aí, que o Vieirinha tá na sofrência danada.
1: Tá na sofrência?
2: Toca aquela, parei no sinal vermelho.
1: Eita, rapaz.
2: E o ladrão levou... Só o carro, a bebida não. Fica com Deus, meu irmão.
1: Tá certo, Vieirinha.
2: O lanchinho já está na mesa, meu irmão. Vem pra cá tomar um lanchinho comigo.
1: Tô vendo, a galera fica mandando foto aqui de café da tarde. É, o café da tarde mesmo não chega aqui na Rádio Nova. Eu não entendo isso, rapaz. É, até as meninas que mandam aqui pra gente aqui, ó, foto de bolo, né? Bolinhos, né? Salgadinhos. Ih, rapaz, e não chega nada pra nós aqui, ué. Só a foto não enche barriga, não, gente. Aí não, me ajuda aí, me ajuda aí. E através do nosso WhatsApp aqui, ó, nosso bate-papo. Quem tá na sintonia também aqui, um abraço aqui pra Claudineia. Ô, Claudineia, fala comigo, Claudineia. Tá aqui, ó, tá ligada, tá em sintonia. Já mandou aqui, ó, boa tardezinha, Ed Glazer. É, mandou no diminutivo, é isso mesmo. Tá vendo? Boa tardezinha pra você também, Claudineia. Obrigado pelo carinho, pela companhia. Tá aqui ligada, tá em sintonia, tá curtindo a nossa programação na Rádio Nova. E quem tá aqui mandando recado também, a Cleisla. A Cleisla tá lá em Nova Friburgo, tá no Rio de Janeiro, tá ligada, tá conectada e disse aqui pra mim, ó. Aqui em Friburgo tá um calorzão, é. Tá bravo o calor aí, ô Cleisla. Um abraço pra você. E ela pediu aqui, Zé Felipe. Não me toca, vai curtir aqui na sequência musical, Cleisla. Um abraço pra você, obrigado pelo carinho e pela companhia.

0: Edson e Hudson!
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2: 5 horas.
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1: É o seu alô, o seu abraço aqui no Popline, na Rádio 9 FM, através do nosso WhatsApp. Quem tá aqui na sintonia, a Sandra Batista. Ô Sandra, ela já mandou aqui a mensagem, ó. Oi, tô aqui também, hein? Tô aqui também. Um abraço, obrigado pelo carinho, pela companhia aqui na nossa programação, né? A Sandra não perde aqui a nossa programação. Muito obrigado pela companhia, pela audiência aqui na nossa programação na Rádio 9 FM. Tá sempre conectada. E através do nosso WhatsApp você participa, pede o seu som preferido, fala pra mim o que, que você tá fazendo, onde que você tá ligado, onde que você tá em sintonia com a nossa programação na Rádio Nova. E por aqui a música não para.

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0: Dani Matheus. Meu amor me largou, achando que eu ia ficar sofrendo em casa, né?
1: Aô, João Nelore Texano, dessa vez nós não vai não.

Essa aí marcou gerações, hein? Aquela repaginada com Luísa Martins, Luca, Porta Aberta e Tô Nem Aí.

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1: E agora, literalmente, agora realmente, aposentadoria para a lenda, Lionel Messi, meu amigo. Pois é, ele se despediu dos torcedores horas antes de sua última partida pela seleção argentina, que acontece hoje, às 20 horas, às 8 da noite, no horário de Brasília, contra Benin, no Monumental, em Buenos Aires, na Argentina. Meu amigo, pois é, ele disse ainda o seguinte, né? O momento chegou. Eu vou em paz, deixei tudo. Esta camisa foi meu sonho, meu orgulho, minha vida. Obrigado por me amarem tanto, vou sentir saudades. Lionel Messi em um vídeo da Adidas. É nessa despedida aí do Lionel Messi, com certeza um dos maiores nomes do futebol, hein? É, rapaz, é. Infelizmente vai chegando, vai passando o tempo e aí a gente vai vendo aí grandes lendas se aposentarem, né? Pessoas que com a identidade única no futebol, né? Então, Lionel Messi agora chegou o momento e ele vai se aposentar aí da seleção argentina.
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0: 5h33. 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
8: 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É sempre uma alegria estar junto com você na Rádio 9FM, fazendo a festa aqui no Popline, na melhor sintonia. Daqui a pouco, 6 em ponto, tem a Hora do Ângelus, a apresentação do Padre Carlos Eltoé e Luiz Nascimento em um momento especial de oração e reflexão. E na sequência tem o Vibe da Nova. E nós teremos encontro marcado amanhã, se assim o bom Deus nos permitir, é claro, 3 da tarde, depois do Orelhão da Nova. Um abraço carinhoso para você, desejo para você também uma ótima noite e amanhã tem mais, hein? Agora a última sequência do Popline para você na Rádio Nova. Um abraço e até amanhã! 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

Boa noite, meu amigo, boa noite, meu irmão. Alegria, paz, bênçãos de Deus na sua vida. Agradeçamos a Deus o dia, os trabalhos. Agradeçamos a Deus a presença e a força, a luz e a graça derramada em nossos corações. Que Deus abençoe nossas famílias e nossos lares. Chegando ao final de mais um dia, início da noite, agradeçamos a Deus pelo seu amor infinito derramado em nossas vidas. A partir do trabalho, rezemos pelos doentes, enfermos, famílias enlutadas, idosos. Agradeçamos a Deus as nossas famílias e nossos lares. O anjo do Senhor anunciou a Maria, e ela concebeu do Espírito Santo. Ave Maria, cheia de graça, o Senhor é convosco, bendita sois vós entre as mulheres, bendito é o fruto de vosso ventre, Jesus. Santa Maria, Mãe de Deus, rogai por nós, pecadores, agora e na hora de nossa morte. Amém. Eis aqui a serva do Senhor, faça-se em mim segundo a vossa palavra. Ave Maria, cheia de graça, o Senhor é convosco, bendita sois vós entre as mulheres, bendito é o fruto de vosso ventre, Jesus. Santa Maria, Mãe de Deus, rogai por nós, pecadores, agora e na hora de nossa morte. Amém. E o Verbo se fez carne e habitou entre nós. Ave Maria, cheia de graça, o Senhor é convosco. Bendita sois vós entre as mulheres, bendito é o fruto de vosso ventre, Jesus. Santa Maria, Mãe de Deus, rogai por nós, pecadores, agora e na hora de nossa morte. Amém. Rogai por nós, Santa Mãe de Deus, para que sejamos dignos das promessas de Cristo. Oremos, infundi, Senhor, a vossa graça em nossos corações, para que, conhecendo pela anunciação do anjo a encarnação de Jesus Cristo, vosso Filho, cheguemos por sua paixão e cruz à glória da ressurreição. Ó nosso Senhor Jesus Cristo, vosso Filho, que é Deus, na unidade do Espírito Santo. Amém. Glória ao Pai, ao Filho e ao Espírito Santo, como era no princípio, agora e sempre. Amém. As almas dos fiéis, pela misericórdia de Deus, descansem em paz. Amém. Anjo de Deus, que por divina piedade sois minha guarda e proteção, iluminai-me, guardai-me, dirigi-me, governai-me. Amém.

0: Boa noite, queridos ouvintes da Rádio Manhuaçu, da Rádio Nova. Estamos de volta, trazendo reflexões sobre Maria Santíssima, a nossa mãe, a mulher missionária. Maria, desde a casinha simples e humilde de Nazaré, onde ela vivia com José e Jesus, se tornou missionária. Assim que ela recebeu a presença do arcanjo, e ele anunciou que ela seria a mãe, e ela disse sim, respondeu seu sim ao Criador, ela se tornou missionária. Nossa missão, queridos e queridas que estão acompanhando agora, aqui as nossas emissoras, nossa missão em comum é a missão de anunciar Cristo e seu Evangelho. Essa boa nova que nós temos a oportunidade de estar à nossa disposição, e é missão nossa anunciá-la ao mundo inteiro, como está em Mateus capítulo 28, versículos 19 e 20. Como fez Maria, a primeira a comunicar Cristo ao mundo. Por isso nós podemos dizer, nesse mês missionário, mês de outubro, que Maria é grande missionária, porque continuadora da missão de seu filho Jesus Cristo, formando discípulos para a igreja. Ela estava lá, como nos diz Atos dos Apóstolos, naquela casa, naquele cenáculo, reunida com os discípulos, e ali, na presença do Espírito Santo que chegou para aqueles homens, para aqueles que lá estavam, Maria se fortaleceu ainda mais, porque ela já havia recebido o Espírito maior, pois Jesus nasceu dela, o Espírito Santo esteve sobre ela, gerando Jesus. E Maria, então, a partir daquele momento, também junto com os discípulos, iniciaram a grande missão, a missão deixada por Jesus. Essa que eu falei agora há pouco, né, de anunciar Cristo e o seu Evangelho ao mundo inteiro. Por isso, Maria é a grande missionária, é a continuadora da missão de seu filho Jesus Cristo e forma discípulos para a igreja. Que nós, então, nos aproximemos cada vez de Maria, na contemplação do Santo Terço, em todos os mistérios, a gente vai cada vez mais se aproximando de Jesus Cristo, nos fortalecendo para a nossa grande missão. E ela nos ajuda. Encerramos por hoje e amanhã estaremos de volta. Fiquem todos com Deus e até lá.
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2: E aí, pessoal, tô chegando por aqui. Aumenta o volume do seu rádio. Tá no ar mais um Vibe da Nova. Já começou, hein?
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2: Opa, e aí galera, ótima noite pra você que tá na sintonia terça-feira, coisa boa, hein, pessoal? 6 de outubro, 2026, e aí, como é que tá aí? Tudo certinho? Tudo muito bom? A partir de agora, só as melhores, as queridinhas, vai tocar no seu rádio aqui no Vibe da Nova.
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2: É, eu sou o Rafael Muniz, o Rafinha, tô chegando pra fazer companhia pra você aqui nos 88.3 do seu rádio, coisa boa, hein, pessoal? Então, pra gente começar super bem, tá chegando por aqui o som dela, o som da Madonna. E o WhatsApp da Nova tá liberado pra você interagir, né? Já pode mandar aí a sua mensagem, o seu áudio, pedindo aquela música bacana que você tá afim de curtir. 33-984-54-1735.
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0: 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Avisa lá, hein, que já começou o Vibe da Nova dessa terça-feira. 6h13 na Nova.
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1: Legal, tá aí o som do PPA beijando e Country Beat, né? Que delícia. Segura aí, rápido intervalo e já que eu volto.
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Maravilha, maravilha, ótima noite pra você que tá na sintonia curtindo a mais gostosa do seu rádio. 88.3 Nova FM. Pra você de Manhuaçu e região, tá ligando seu rádio agora. Bem-vindo à programação do Vibe da Nova, tá? Eu sou o Rafinha e é claro que eu tô amando fazer companhia pra você que tá aí do outro lado do rádio curtindo nessa noite gostosa aí de terça-feira, minha gente, 6/10, tá? 6 de outubro, o ano é 2026, eu quero abraçar aqui os aniversariantes de hoje. Pra você que tá soprando velhinhas, muita paz, muitas felicidades, saúde e dinheiro no bolso, né? É, pois é, sou seu amigo.

0: Amigo, só desejo coisas boas pra você. Mas o principal eu não falei, né? Muita fé em Deus. É, muita fé em Deus, tá? Isso aí, é o que a gente nunca pode perder. Não é verdade? É, pois é, verdade sim. Ó, deixa eu mandar um beijão aqui pra minha amiga Cíntia, lá do São João do Maiuaçu. Tá sempre curtindo a gente, né, Cíntia? Um beijo pra você. Muito obrigado aí pela sua companhia, tá bom? Ela tá pedindo música do Jads e Jadson. Ela falou, Rafael, Rafinha, desde depois do almoço que eu comecei a limpar a casa aqui, eu falei, eu quero pedir essa música pro Rafinha lá no Vibe da Nova. Borbulhas de Amor com Jads e Jadson. Tá bom. Beleza. Ô, Cíntia, mais um beijo pra você. Muito obrigado pelo carinho, tá? Tá limpando casa pensando aqui na gente, no Vibe da Nova. Olha só, vê se pode, né? Coisa boa, hein? Deixa eu mandar mais um abraço aqui, ó. Mais um beijo, um beijão. Pra Rose Antunes, tá ligadinha aqui com a gente também, né? Ô, Rose, um beijo pra você, tá? Muito obrigado pelo carinho, a sua companhia todas as noites aqui no Vibe da Nova. Aproveitar aqui e mandar aquele beijão pra Gilza também, que tá sempre curtindo a gente. Valeu, menina. Beijo, tá? Bora curtir, então? Aumenta o volume aí.
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1: Legal, até o som do Bruno e Barreto, Poderosa, aqui na programação. Rápido intervalo e eu volto já já, segura aí.
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1: 7:28. Muito bem, ótima noite pra você que tá na sintonia curtindo a mais gostosa do seu rádio. Deixa eu mandar um alô aqui, ó, pra minha amiga que tá sempre curtindo a nossa programação. A dona Margarete, né, tá lá em Vespasiano, região metropolitana de Belo Horizonte. Tá curtindo a Nova FM por lá. E ela pediu música na programação e vai ouvir agora também nesse bloco. Dona Margarete, boa noite, fala comigo aí.
2: Boa noite, Rafael Muniz, meu querido. Tudo
1: fala
2: bem
1: comigo,
2: com
1: minha amiga. Bem, fala comigo.
2: Passa a cena de Ofélia para mim.
1: Certo.
2: Eu estou aqui te ouvindo, viu?
1: Bacana, bom.
2: Eu quero oferecer para você com todo carinho.
1: Certo.
2: Wes Pereira, Cezinha Cavalinho, Maria Márcia, Maria Paixão, Denise Lima, Valéria e Família, Frado Grani, Rivone, Ana Maria do São Domingo, viu? Enfim, todos os ouvintes, tá
1: bom? Beleza. Então tá joia.
2: Fique com Deus, que Deus te abençoe,
1: tá beleza. Valeu, dona Margarete, um abraço. Muito obrigado aí pelo carinho da sua sintonia. Abração aqui pra pequena Sofia, tá curtindo a nossa programação lá no Córrego Jatobá, São João do Maiuaçu. E pediu música da Ana Castela. Vai curtir aí na sequência. Abração, tá, ô Sofia? Muito obrigado aí pela companhia, viu?

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4: Muito bem, ótima noite pra você que tá na sintonia. Deixa eu mandar um beijão aqui pra Claudineia Rodrigues. Tá ligadinha, tá curtindo a Nova FM, né, Claudineia? Beijão pra você, viu? Um beijo, tá curtindo a gente lá em Reduto. Pediu aí o som do Gustavo Lima, embaixador Gustavo Lima. Bala Alojada, música nova do embaixador, né? Vai curtir aí na sequência, tá bom? Claudineia, beijão pra você, muito obrigado pela sua companhia. Deixa eu ver quem mais tá na sintonia com a gente. Ah, é áudio, né? É áudio. Ah, Ana Maria. Ô, Ana Maria, fala comigo aí, minha querida. Boa noite.
5: Ô, Rafael, boa noite.
4: E aí?
5: Tudo bem?
4: Bem, você?
5: Então, tô aqui, rapaz. Ah. Tô aqui ouvindo a 88 aqui, hein?
4: Ah, então tá bom, hein?
5: Aqui em casa é rádio puro, hein? Só não reparar, hein? É rádio, fica rádio no meu quarto, fica rádio cá na sala. Ah. Aí eu tô aqui, ó, ouvindo você aqui, assistindo a missa lá no YouTube, lá, ó. Aí é isso, hein?
4: Tá bom,
5: aqui, mano. Ó, aponta uma música aí, rapaz. Roda pra nós aqui, rapaz. Manda pra mim aqui no meu cantinho de São Pedro do Havaí.
4: Certo.
5: Tá bom? Essa música, meu filho, eu quero oferecer
4: pra quem?
5: Pra Margarete, pra Fátima, né? Pra minha bonita Denise.
4: Certo.
5: Né? E pra todo mundo. E a Flávia. Tem também a Flávia, né?
4: Tem a Flávia.
5: A Flávia.
4: Isso.
5: E é isso. E pra você, tá bom? Joia.
4: Obrigadão, viu?
5: Obrigado. Até amanhã, se Deus quiser, hein?
4: Ele quer, com certeza. Ana Maria, beijo pra você, tá? Obrigado pela sintonia. Galera de São Pedro do Havaí, sempre curtindo a Nova.
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8: Muito bem, de volta por aqui. Deixa eu mandar um beijão pra minha amiga Sandra Batista. Tá ligadinha na Nova FM, né, Sandra? Beijão pra você, viu, minha amiga? Tá sempre curtindo a Nova FM. A minha amiga Fatinha também tá ligadinha com a gente. Fala, Fatinha. Boa noite aí, viu, menina? Deixa eu ver quem mais tá curtindo a nossa programação. Beijão aqui pra Ju Araújo. Tá ligadinha na Nova, né, Ju? Beijo pra você. Ela pediu o som do Zé Neto e Cristiano. A Juliana, ela mora lá no bairro Operário. Abração pra galera aí do bairro Operário. Bom demais, né? Abração pra galera aí. Em especial pra minha amiga.

amiga Juliana, é a Ju, Ju Araújo. É, o meu amigo Vieirinha também tá aí na sintonia com a gente, tá ele, o filhão dele, sempre curtindo a gente aí, né? Abraço, tá bom, Vieirinha? Gente boa esse camarada, tá? Meu amigo. Ó, quem tá na sintonia também com a gente lá em Nova Friburgo é a Cleisla, tá ligadinha com a gente, né, Cleisla? Beijo pra você, viu? Muito obrigado pela sintonia. Abração aqui pro meu amigo Pazelli. É, o Pazelli, da Secretaria de Obras, aqui de Maiuaçu. Tá ligadão com a gente aí também, né, Pazelli? Gente boa! Esse camarada não tem nota, não. Gente boa mesmo. Abração aí, tá, Pazelli? Muito obrigado aí pela companhia de todas as noites aqui no Vibe da Nova.

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3: Nova, 8h15.
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3: Legal, deixa eu mandar um beijão aqui pra minha amiga, a Aninha. Ana Queiroz, está ligada, curtindo a Nova FM. Forte abraço pra você, tá bom, Aninha? Tá ligada, curtindo a Nova FM. Deixa eu mandar um beijão pra Érica, lá na cidade de Caputira, também tá curtindo a Nova. Valeu, Érica. Érica Fernandes, né? Tá sintonizada, curtindo a Nova. Beijão pra você. Tudo de bom aí, viu, minha querida? Galera de Caputira curtindo a gente aí. Forte abraço.

0: Obrigado!
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1: Salve FM, quem ouve sabe o que quer, tá aí o som do Michel Teló, Rolê Aleatório. 8h34 na Nova, ótima noite pra você.
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10: Muito bem, deixa eu mandar um alô aqui pra minha amiga Ivone, tá ligadinha com a gente, né, Ivone? Pera aí, deixa eu ver aqui. Pera aí. Oi. Tudo jóia, Ivone? Não, peraí.
12: Oi, Rafael, agora boa noite, sim. Tudo bem? Aqui é
10: tudo bem.
12: Aí,
10: fala comigo.
12: Pedir a música hoje.
10: Ah.
12: Quatremix e Teodoro Sampaio, oferecer meus afilhados e afilhadas do Jaguaraí, meus compadres e comadres, e pro grupo Sagrada Família do Jaguaraí.
10: Uhum.
12: Depois Jandira Gomes, Denise de Lima e Dona Margarete, pra você, obrigado.
10: Tá, beleza. Valeu, Ivone, beijão pra você. Um beijo, muito obrigado aí pela sua sintonia, viu? Abração pra Renatinha, tá sintonizada com a gente lá em Simonésia. Ela pediu Leozinho do Forró, Vestidinho Preto. Oi, Ivone, bora curtir junto aqui, né? Vestidinho Preto, bora lá, né? Quem mais tá curtindo a gente? Lá do bairro Operários, é o Eric, tá curtindo a programação. Pediu música, vai curtindo a sequência. Aquele abraço aí, viu, Eric? A galera aí do bairro Operários curtindo a gente.
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10: Abração pra galera do bairro São Jorge curtindo a Nova.

0: Joga energia lá em cima que virou verão, por gentileza. Satisfação imensa. Essa música mexe muito comigo.
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filho, eu tenho tanto orgulho de você. Eu oro tanto por você, meu filho. Sua vida me preocupa, sabe? Você é um menino tão bom. Você é um menino tão abençoado, sabe? Que só Deus na sua vida, na minha vida. Tá bom? Obrigada, meu filho, por tudo, tá bom? Obrigada de coração. Eu fico sem palavras, sabe? Te amo, viu?

Pega um abração aqui pro Júnior, lá do bairro Operário, tá curtindo a Nova FM. A Andressa Vitória também tá sintonizada com a gente lá em Reduto. Beijão pra você, viu, Andressa? Som de Zé Felipe, Teuzinho, o Rafinha também, né?

0: Maravilha, maravilha. Tá aí o som do Zé Felipe, Teuzinho, Rafinha RSQ. Meu neném, fechando aqui o nosso Vibe da Nova, dessa terça-feira, 6/10. E aí, gostaram? Eu adorei, adorei a sua participação, a sua companhia aí do outro lado do rádio. Tô fazendo coraçãozinho pra você, te quero na minha quarta-feira, meio da semana, tá bom? Um beijo, um cheiro e até amanhã, se Deus quiser, logo depois da Hora do Ângelus com nosso querido Padre Carlos Altuer e Luiz Nascimento. Te vejo aqui na Nova. Valeu, valeu, pessoal. Vem a Voz do Brasil. Tchau, tchau.
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3: Está no ar a Voz do Brasil. As notícias do governo federal que movimentaram o país no dia de hoje.
4: Olá, boa noite.
5: Boa noite para você que nos acompanha em todo o país.
4: Terça-feira, 6 de outubro de 2026.
5: Vamos aos destaques do dia.
4: Sites e aplicativos de apostas online estão oficialmente proibidos no Brasil a partir de hoje.
5: Empresas de bets têm até amanhã para enviar relatório com saldos finais de apostadores.
4: E mais de 26 milhões de usuários não fizeram resgate voluntário dos valores disponíveis. Nazi Brum.
6: Segundo a Secretaria de Prêmios e Apostas do Ministério da Fazenda, ainda restam R$1,325 bilhão na carteira das bets.
5: Alerta climático.
4: Novo boletim sobre o El Niño aponta risco de eventos extremos e altas temperaturas em boa parte do Brasil entre outubro e o início de 2027.
5: Plataforma digital reúne alertas meteorológicos e orientações para produtores rurais durante o fenômeno. Cleide Lopes.
7: Essas ações têm como foco fortalecer a gestão integrada e prevenir cenários e reduzir riscos.
4: Educação profissional e tecnológica.
5: Modelo de ensino completa 117 anos com oferta de qualificação técnica e ingresso no mercado de trabalho. Gabriela Noronha.
8: Hoje são mais de 3 milhões de matrículas na educação profissional técnica de nível médio, segundo o Censo Escolar da Educação Básica.
4: Hoje, na apresentação da Voz do Brasil, eu, Mariana Jungmann e Luciano Seixas.
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4: Quem ainda tem dinheiro nas plataformas de apostas online, as chamadas bets, vai receber os valores diretamente na conta bancária nos próximos dias.
5: A Secretaria de Prêmios e Apostas do Ministério da Fazenda divulgou um novo cronograma para a devolução.